0: Chico Alencar repudia o uso de falsas entidades rurais para aplicar golpes e desviar recursos públicos destinados à Previdência. O parlamentar também celebra a devolução de mais de 3 bilhões de reais aos aposentados lesados.
1: Kim Kataguiri, do Missão de São Paulo, critica projeto que criminaliza a misoginia. O deputado acredita que a proposta confunde o enfrentamento à violência contra mulheres com gírias e piadas usadas por jovens nas redes sociais.
0: Kim Kataguiri defende que o debate sobre proteção às mulheres priorize punições mais duras para crimes hediondos e feminicídio. Ele também critica o fato de partidos de esquerda serem contrários à redução da maioridade penal e ao endurecimento das regras de execução penal.
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3: Justiça.
1: Adriana Ventura, do Novo, de São Paulo, critica os salários do judiciário que ultrapassam o teto constitucional e cobra o fim dos chamados penduricalhos. Ela cita que mais de 600 juízes furaram o limite em maio, com pagamentos que chegaram a R$500 mil em um único mês.
0: Para Adriana Ventura, as gratificações tornam o judiciário brasileiro o mais caro do mundo e ofendem a realidade dos que vivem com um salário mínimo. A parlamentar contesta a defesa desses benefícios e cobra respeito ao dinheiro pago pelos contribuintes.
3: Presidência.
1: O presidente Hugo Mota anunciou acordo com o governo sobre as dívidas dos produtores rurais. O repórter Luiz Gustavo Xavier acompanhou as entrevistas após o encontro.
4: O presidente da Câmara, Hugo Mota, anunciou que foi fechado um acordo entre o governo, representantes do setor e a Frente Parlamentar Agropecuária sobre a renegociação de dívidas de produtores rurais. Um dos pontos do acordo é que o projeto que tratava do tema não será votado e que o governo vai encaminhar uma medida provisória abrangendo os termos do acordo. De acordo com o Ministério da Fazenda, serão aproximadamente R$100 bilhões em dívidas renegociadas. Participaram da reunião os ministros da Fazenda, Dario Durigan, das Relações Institucionais, José Guimarães, o líder do governo, deputado Paulo Pimenta, do PT do Rio Grande do Sul, o deputado Arnaldo Jardins, do Cidadania de São Paulo, e a senadora Tereza Cristina, do PP do Mato Grosso do Sul, integrantes da Frente Parlamentar Agropecuária. O presidente Hugo Mota explicou as medidas.
5: No intuito de podermos anunciar o acordo feito em relação ao projeto do endividamento dos produtores rurais do nosso país. Quero registrar que essa matéria foi colocada em votação na Câmara dos Deputados há um ano atrás, um dia antes do recesso parlamentar, e durante todo esse ano, no Senado Federal principalmente, foi travada uma negociação que se buscava com o governo alterar os pontos que foram aprovados na Câmara no intuito de poder ser mais abrangente no que diz respeito a essa renegociação.
4: O líder do governo, deputado Paulo Pimenta, ressaltou ainda que a MP vai suspender o pagamento dessas dívidas por 30 dias. Já o ministro das Relações Institucionais, José Guimarães, afirmou que o acordo é resultado de uma regra que tem se mostrado eficaz na Câmara, que são o diálogo e a negociação. Segundo ele, os temas mais polêmicos têm sido conduzidos por meio da construção de consensos amplos. O deputado também destacou o papel do presidente da Câmara na articulação do entendimento e ressaltou que o resultado foi fruto de uma construção coletiva. Da Rádio Câmara de Brasília, Luiz Gustavo Xavier.
3: Trabalho.
0: Pastor Henrique Vieira, do PSOL do Rio de Janeiro, cobra aprovação pelo Senado da proposta de emenda à Constituição que acaba com a escala de trabalho 6x1. Ele reforça que a Câmara já cumpriu seu papel e o Executivo espera os senadores para sancionar a matéria.
1: Pastor Henrique Vieira argumenta que o atraso imposto pelo Senado vai na contramão dos anseios dos trabalhadores, já que a proposta tem o apoio de 70% da população. O deputado pede prioridade na votação do texto para garantir mais dignidade ao povo.
3: Desenvolvimento regional.
0: Porto Piauí, no município de Luiz Correia, iniciou oficialmente suas operações de exportação com envio de minério de ferro de Piripiri diretamente para a China. Flávio Nogueira, do PT, celebra um marco, ressaltando que a nova rota vai impulsionar a economia do Nordeste.
1: De acordo com Flávio Nogueira, serão 200 quilômetros a menos que o trajeto rodoviário utilizado antes para escoar a produção até o Ceará. A operação da empresa Lion Mining inaugura a nova era com a expectativa de exportar grãos para o mercado mundial em breve.
3: Economia.
0: O plenário da Câmara aprovou 6 medidas provisórias com recursos para emergências causadas por desastres climáticos e para evitar aumento no preço do gás de cozinha. O repórter Antônio Vital acompanhou as votações.
6: Na véspera do início do recesso parlamentar do meio do ano, o plenário da Câmara aprovou 6 medidas provisórias que autorizam o uso de recursos públicos não previstos no orçamento desse ano para ações emergenciais, como o combate a efeitos de desastres climáticos e para evitar aumento do preço do gás de cozinha. Uma das medidas provisórias aprovadas prevê subvenção econômica de R$ 330 milhões para empresas importadoras de gás liquefeito de petróleo, o gás de cozinha. Subvenção é quando o governo repassa dinheiro para as empresas, ou para estimular a atividade econômica ou para enfrentar os efeitos de crises climáticas ou conflitos internacionais. Nesse caso, a subvenção foi necessária para evitar que o aumento do preço internacional do petróleo seja repassado aos consumidores. Outra medida provisória abre crédito extraordinário de R$ 20 milhões para recuperar os estragos causados pelo tornado que atingiu municípios do Paraná em novembro do ano passado. A medida foi aprovada de maneira simbólica, com apoio inclusive da oposição, como a deputada Adriana Ventura, do Novo de São Paulo.
7: Que esse crédito tem por objetivo atender a situação de destruição nos municípios de Guarapuava, Quedas do Iguaçu e Rio Bonito do Iguaçu, no Paraná, por conta das famílias assentadas que foram atingidas. E realmente a gente acha que é um crédito necessário, a gente tem que atender e dar suporte a essas famílias.
6: Também foi aprovada a medida provisória que autoriza o uso de R$ 285 milhões para financiar ações de recuperação em municípios atingidos por desastres climáticos no Brasil. O dinheiro é destinado à Defesa Civil. Segundo o Sistema Integrado de Informações sobre Desastres, os meses de janeiro e fevereiro foram marcados por eventos climáticos severos que afetaram diretamente cerca de 2 milhões de pessoas, deixando mais de 70 mil desalojados ou desabrigados em 733 municípios de todas as regiões. Outra medida provisória aprovada libera R$ 75,3 milhões em auxílio financeiro para 10 mil famílias da região da Zona da Mata, no sudeste de Minas Gerais, atingida por enchentes no início do ano. Também foi aprovada a medida provisória que abre crédito extraordinário de R$ 49 milhões para o programa Segurança Alimentar e Nutricional e Combate à Fome. O objetivo é ampliar o atendimento às populações atingidas por desastres climáticos registrados em maio, especialmente nos estados de Pernambuco e da Paraíba. O líder do PT na Câmara, deputado Pedro Czai, do PT de Santa Catarina, defendeu a necessidade de recursos extraordinários previstos nas medidas provisórias.
8: Falar da importância de todas essas medidas provisórias que hoje estão se definindo aqui no Parlamento. Desde o tema dos desastres naturais, o tema dos tornados no Rio Grande do Sul, o tema das secas, o presidente vai enfrentando os problemas, não só diante da guerra, que vivenciamos o risco de aumento dos combustíveis, o governo subsidia os combustíveis para não produzir inflação no país.
6: Foi aprovada ainda a medida provisória que libera R$ 337 milhões para combate a incêndios. Os recursos são destinados ao IBAMA e ao Instituto Chico Mendes de Conservação da Biodiversidade, o ICMBio, e atendem decisões do Supremo Tribunal Federal em ações que cobram providências do governo contra o aumento de incêndios florestais na época da seca. Todas as medidas provisórias foram enviadas para análise do Senado. Da Rádio Câmara, de Brasília, Antônio Vital.
3: Política.
1: Rodrigo Hollenberg, do PSB do Distrito Federal, faz um balanço do seu mandato parlamentar. Ele destaca a autoria de 23 projetos, como o que aumenta o limite de faturamento anual dos microempreendedores individuais.
0: O parlamentar ressalta o envio de emendas para hospitais, universidade pública e instituições de pesquisa locais. Rodrigo Hollenberg defendeu também proposta de sua autoria que proíbe o funcionamento de plataformas de apostas em território nacional.
1: Raimundo, PT do Rio de Janeiro, cobra esclarecimentos sobre o crescimento patrimonial do senador Flávio Bolsonaro, que, segundo notícias recentes, ultrapassaria os 600 milhões de reais. O deputado questiona a origem dessa quantia e exige uma apuração rigorosa dos fatos.
0: Na visão de Raimundo, é preciso investigar se o montante está relacionado a articulações com grupos criminosos e esquemas de corrupção. Para ele, o esclarecimento sobre a origem dos recursos é fundamental para a moralidade pública.
3: Direitos Humanos.
1: Leonardo Gadelha, do Podemos da Paraíba, alerta que o Brasil precisa se preparar para a transição demográfica, com o envelhecimento da população. Ele observa que as cidades e a legislação nacional precisam de adaptações estruturais para acolher de forma digna o público idoso.
0: De acordo com Leonardo Gadelha, é importante manter as pessoas idosas ativas e integradas ao mercado de trabalho. Para o parlamentar, aproveitar a plena capacidade física e cognitiva desse público traz benefícios sociais e econômicos ao país.
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3: Votação.
1: Câmara aprova o uso de elementos tradicionais em fotos de documentos oficiais. A repórter Daniele Lessa acompanhou a votação.
12: O plenário da Câmara aprovou o projeto que garante a povos indígenas e demais povos tradicionais o direito de usar elementos culturais, étnicos ou religiosos em fotografias de documentos oficiais. Entre os exemplos previstos estão o cocar indígena, o turbante dos povos de matriz africana e outros elementos étnicos, culturais e religiosos. O projeto, que foi apresentado pela deputada Célia Chacriabá, do PSOL de Minas Gerais, diz que a autorização valerá para documentos oficiais de identificação, como carteira de identidade, carteira de habilitação, passaporte e carteira de trabalho. Na prática, a proposta busca evitar que pessoas sejam obrigadas a retirar símbolos de sua cultura ou religião para tirar fotos para documentos. A única exigência é que o elemento usado não impeça o reconhecimento da fisionomia da pessoa. A relatora no plenário, deputada Sônia Guajajara, do PSOL de São Paulo, lembrou uma situação em que uma mulher negra escutou que só poderia tirar foto para a carteira de habilitação usando o seu turbante se apresentasse uma carta da sua mãe de santo ou um documento comprovando que tinha câncer. A deputada disse que é preciso impedir que episódios como esse se repitam e que usar esses elementos em fotos oficiais é ter o direito e a liberdade de viver de acordo com crenças pessoais.
13: São expressões visuais de culturas e tradições, como o cocá indígena, que representa a relação com a natureza e com os animais, o vínculo espiritual com a terra e os antepassados. Assegurar aos povos indígenas, aos afro-brasileiros e demais povos tradicionais, o uso em documentos oficiais de símbolos de sua comunidade é assegurar a dignidade humana.
12: Segundo a relatora Sônia Guajajara, a proposta deixa expresso em lei um direito que já deveria ser garantido pela Constituição, que protege a liberdade religiosa, e por convenções internacionais assumidas pelo Brasil. Ao defender o projeto, o deputado Wildo Rocha, do MDB do Maranhão, disse que esses elementos, como o cocar e o turbante, valorizam a cultura do país.
14: Isso promove a cultura brasileira, isso é respeito à cultura indígena, respeito aos povos originários.
12: Alguns deputados no plenário disseram que seria incoerente exigir que as pessoas tirem óculos e enfeites para fotos de documentos e, ao mesmo tempo, permitir o uso de elementos tradicionais. O deputado Alberto Fraga, do PL do Distrito Federal, defendeu que a proposta também poderia incluir a autorização de uso desses objetos pessoais nas fotografias. O projeto que autoriza o uso de elementos tradicionais em fotos de documentos oficiais agora será analisado no Senado. Da Rádio Câmara de Brasília, Daniele Lessa.

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2: Morada Certa. 21 horas e 24 minutos.

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8: Sabe como surgiu o pão? O nascimento do pão está ligado ao surgimento da própria agricultura, há mais de 12 mil anos, quando plantas com grãos começaram a ser cultivadas. A cevada foi o primeiro cereal plantado pelo homem, e por isso, muitos consideram que era a matéria-prima dos primeiros pães. Mas foram os egípcios, em 1800 a.C., que descobriram como fazer um pão macio e saboroso.
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0: 22 horas e 11 minutos.
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4: Você sabia que o moca é um dos mais saborosos tipos de café? É feito a partir de um tipo raro de grão. Ocorre quando apenas uma semente forma-se dentro do fruto do café. E o único grão concentra todo o nutriente da polpa do fruto, por não ter de reparti-lo com outro grão. Assim, fica com sabor mais concentrado e seu formato regular permite uma torrefação mais uniforme. Os mocas são conhecidos ainda como frutos machos ou caracóis.
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0: 22h38.
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8: Sabe como surgiu o pão? O nascimento do pão está ligado ao surgimento da própria agricultura, há mais de 12 mil anos, quando plantas com grãos começaram a ser cultivadas. A cevada foi o primeiro cereal plantado pelo homem, e por isso, muitos consideram que era a matéria-prima dos primeiros pães. Mas foram os egípcios, em 1800 a.C., que descobriram como fazer um pão macio e saboroso.
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0: 23:07.
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4: Você sabia que o moca é um dos mais saborosos tipos de café? É feito a partir de um tipo raro de grão. Ocorre quando apenas uma semente forma-se dentro do fruto do café. E o único grão concentra todo o nutriente da polpa do fruto, por não ter de reparti-lo com outro grão. Assim, fica com sabor mais concentrado e seu formato regular permite uma torrefação mais uniforme. Os mocas são conhecidos ainda como frutos machos ou caracóis.
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0: eu acho que você tem que mandar aquela mensagem. Mas manda o que tá no seu coração.
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nesse sabadão. Hoje é dia 18 de julho de 2026. E nós estamos por aqui com a graça de Deus para fazer com você e para você mais uma edição do Sabadão Sertanejo. Este programa incrível, maravilhoso, que eu gosto demais de fazer, né? O Sabadão Sertanejo, a gente fica esperando toda semana para chegar o sábado e fazermos junto acontecer este programa incrível que é o Sabadão Sertanejo. Por isso, muito bom dia, bem-vindos e bem-vinda ao Sabadão. Eu sou o Sérgio Melo, estou começando. Olha o galo cantando.

quente, a chuva caindo na terra, aquele friozinho da madrugada, e a gente vai exatamente botando o corpo para fora de casa e desaba no meio do mundo para chegar até aqui e apresentar o sabadão. Mas, ó, feliz da vida, viu? Tô aqui obrigado não, né? Eu estou aqui feliz da vida porque fazendo o que eu gosto, para quem eu gosto, que é você, ó. 5:12, sabadão, sertanejo já tá no ar, bom dia. Olha o galo cantando, comunicando mais um amanhecer no sabadão sertanejo. E pra começar o sabadão, eu tenho ele, essa dupla aqui é bom demais, é o Tunico e o Tinoco cantando pra nós. Bom dia, já são 5:12. Ei, preste atenção do outro lado. Você aceita um cafezinho? Ó, escuta, ó.

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Muito bom dia pra você, obrigado pela sua sintonia, onde você estiver, viu? Coisa boa acordar com esse programa, assim que tem cheiro de terra. Esse aqui é sertanejo mesmo, né? A gente aqui faz resgate da música sertaneja verdadeira, por isso aí, muito bom dia pra você que já tá sintonizando seu radinho em qualquer cantinho do bairro São Francisco, Agreste, Sertão, de todo o nosso estado de Alagoas e Sergipe. Bom

0: Beleza, sabadão sertanejo, esse é o Amanhecer Mais Caipira do Rádio Alagoano. Já são exatamente, sabe que horas? Já são 5h18, olha três gols cantando, ó. Eita, sabadão sertanejo. Pois é, no pé da mata, aí no pé da árvore, pé de serra, né? Muita gente nos acompanhando aí. No povoadozinho, lá no sítio. Vamos lá, Lourenço, Lorival. Olha, se você lembra dessa música aqui, essa aqui é um clássico do Lourenço Lorival. Olha a passarada, bom dia. 5h18, esse aqui é um clássico da sertaneja.
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0: Lourenço e Lorival, 5h19. Vai acordando.

0: Ei, sou o Sabadão, tem coragem de tocar essas músicas incríveis do passado. Esse sim é programa Sertanejo de Verdade. Olha, muito bom dia pra você, já são 5 horas exatamente e 22 minutos, acordando aí, muita gente acordando cedinho pra cuidar da lida, né, do serviço do campo aí, muita gente aí pelo meio do mundo aí já tirando aquele leitezinho pra garantir o pão de cada dia. Meus amigos feirantes, bom dia, né, bom dia aqui aos meus amigos feirantes, meus que acordando cedo, né, pra organizar a banca, pra pegar aí mais um dia de labuta de trabalho.
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0: É também aqui abraçando meus amigos motoristas espalhados pelas estradas da vida. Ó, vai hoje, vai devagar, tá chovendo, né? Pista molhada, né? A Treicoco cantando. Agora vou dizer pra você, esse clássico do... Essa música do Lourenço Lorival é demais, né? Fala sério. Daqui a pouquinho eu coloco todo mundo pra falar, tá

0: Vince Lorival pra cantar,
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0: Cadê o café? Ó, já tô sentindo aqui o cheiro de café na cozinha aí das minhas comadres, dona de casa aí, ó, acompanhando o sabadão sertanejo. Dona Ana, seu Chico, bom dia no sítio Espinheiro. Bom dia pra o Cido Carroceiro. Daqui a pouquinho eu coloco todo mundo pra falar conosco. Bom dia, seu Roque, dona Sônia. O Cido Carroceiro tá lá em Japoatã, Sergipe. Bom dia, seu Roque, dona Sônia. Sabe onde? Lagoa Comprida, município de Igreja Nova. São os pais da minha comadre Ângela, né? Eita, amanhecer bonito. Dona Irá, seu Duval do Capim Grosso, bom dia. Dona Nieta, no povoado de Capim Grosso, em Porto Real do Colégio, bom dia. Seu Aloysio, dona Cecília, povoado Buqueirão da Marava, sempre ouvindo o Sabadão Sertanejo. Um abração para o seu Roque lá na Lagoa do Gado Bravo. Encontrei com ele ontem. Ele disse: rapaz, eu não perco o seu programa. Vou mandar para ele Barreirito daqui a pouquinho. Seu Roque, bom dia. Dona Noemi, o nome dela, né? Da esposa dele. Obrigado aí no povoado Lagoa do Gado Bravo, município de Igreja Nova. Seu Amadeu.

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Meu compadre Leandro, bom dia, guerreiro. 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Leandro tá na sintonia do Sabadão, bom dia, ó. 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

0: 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Um abraço ao meu compadre Ronaldo e na sintonia do Sabadão Sertanejo. Também comigo tem aqui, ó, Secretaria Municipal de Agricultura de Igreja Nova, secretário Edivaldo Muniz. Está aqui parabenizando todo o pessoal, porque último dia 15 foi o dia do campo, né? E aí a secretaria, através do secretário Edivaldo Muniz, está abraçando todo o pessoal do Igreja Novense que trabalha aí no campo, né? Porque se o campo não produz, a cidade não come, né? Isso é um fato. Eita, sabadão sertanejo! De que abraçar o meu amigo professor que tá na sintonia aqui. Bom dia, Sérgio Melo, professor Dalvino, ouvinte desse programa. Se possível, quero ouvir a musa de Hipocrisia com Barreirito para oferecer aos seus ouvintes. Obrigado, imagina. Obrigado eu, professor, pela participação no Sabadão Sertanejo. Você é ouvinte fiel, sim. Vamos lá colocar ouvinte para falar conosco. Vamos lá, bom dia, ouvinte.
1: Bom dia, meu amigo Sérgio Melo, tô ligado nessa rádio tapada, Rádio Grande Rio FM, ligado nesse programa sertanejo, tá com a música bem romântica e sertaneja aí, Sérgio Melo, e eu, Sérgio Melo, há vários dias, Sérgio, procurando um grande amor, já gritando no WhatsApp, 9110-672. Há vários dias, irmão. O moleque tentando motorizar pra ir. Qualquer cidade do estado de Lagoa. Tentando motorizar pra ir. Essa Sebastião é de Igreja Nova. É de João Quira. O moleque tentando motorizar pra tá aí. É de Penedo.
0: Pronto, o rapaz quer arrumar uma mulher qualquer custo aqui no Sabadão Sertanejo. Beleza, irmão? Obrigado pela participação. Mais um ouvinte, meu amigo. Bom dia, ouvinte.
1: Muito bom dia, meu amigo Sérgio Melo. Bom dia, o bigode de aço já tá ligado aqui, viu? Nesse maravilhoso programa que é o Sabadão Sertanejo. O melhor programa que tem no estado das Alagoas é de manhã, viu, meu amigão? Um bom dia pra você, toda a sua família. Essas meus conterrâneos aí das Alagoas aí, um bom dia do Bigode de Aço. Aí eu quero mandar também um bom dia aí, um alô aí pra seu Amadeus aí, do povoado Laje aí, município de São Francisco, pra seu Amadeus, pra Dona Josefa, que essa hora a Dona Josefa já fez um cafezinho pro velho, né? E também eu quero dar um alô aí pro Adriano Filho, o Adriano Genro, tá entendendo? Pro Giló do Ono, né? Que é o genro do seu Amadeus, pra Sueli, pra Fabiana, pra toda a família de seu Amadeus aí, do povoado Laje. E também pro Cido Carroceiro aqui de Chapotã e família, tá entendendo? Pra minha amiga Núbia, aí, né? E a Dazanta aí, essa turma boa ali, a Dazanta aí. E logo, logo, o Bigode de Aço vai aí na Ilha das Antas aí, nessa turma boa aí, fazer uma visita também aí em Vista Alegre, com o meu amigo Zé Tuim aí, Dona Maria José, seu Zé Duvana, o Tonheiro, e também o Bidu, com a esposa Eliana, tá entendendo? E Dedé, com a esposa Ivone, toda a galera aí do povoado aí em Vista Alegre, que o Bigode de Aço conhece muito bem aí, viu? Tempo que eu trabalhava aí na Marituba aí com meu amigo Luzeniro aí, eu fiz muita amizade aí nesses povoados aí, a Bela Vista, a Ilha das Antas, a Piranga, todo mundo aí conhece aí o Bigode Aço. Não conhece pro Bigode Aço, conhece pro Pedro Tratorista aí. Trabalha muito mais no Zeneiro aí, na usina Marituba aí. E também pra minha amiga Lu aí, também sempre tá ligada aí na Igreja Nova. O João Batista, conhecido por João da Colônia aí, na Igreja Nova. Entendeu? Pra todo mundo aí, Palmeira do Negro aí, o Salomé, o Chucum aí, com o Bigode Aço conhece muito bem, viu? Aí, Canoa de Baixo, Canoa de Cima aí, essa turma boa aí, da Canoa de Baixo, Canoa de Cima. Eu vou pedir uma música, Sérgio, pra você rolar pro Bigode, viu? É o Lé Canhoto e Robertinho, Pedro Querosene. Rola essa música aí pro Bigode Aço, meu amigão, e pro meu amigo Valdeci aí, do povo do Cacho, família aí. E um bom dia, e é como diz o meu amigo Valdeci, até de hoje a hoje, meu amigão.
0: Beleza, um obrigado, dia, Bigode Aço, pela participação do Sabadão Sertanejo. Vamos lá, tem mais um vídeo comigo? Tem aqui, já tem um pedido musical da Hipocrisia com o Barreirito. Vamos no telefone? Pronto, vamos lá. Alô, telefone, bom dia.
2: Bom dia, doutor compadre Sérgio Melo.
0: Opa, Cido, bom dia, meu irmão.
2: Rapaz, o Bigode Aço tá ligeiro, mais que uma manteiga no corpo, viu?
0: É, não durma demais não, que o Bigode já passou a perna em você.
2: Ele começou a rir pro Sergipe, não foi?
0: Foi.
2: Hoje ele começou a rir pro Sergipe, não foi?
0: Foi.
2: E aí, como é que tá o senhor e a família, rapaz?
0: Tudo na paz, graças a Deus, né?
2: A tudo, graças a Deus, a esposa, a filha aí, né? A Beatriz, né?
0: Graças a Deus, tudo na paz.
2: Viva Deus, né? Agradecer só aqui perto lá de cima, nosso bom Deus. E como o senhor falou, o Chiquiana já dá com duas garrafas de café, viu?
0: Já mandei alô pra ele logo cedinho no sabadão, na abertura do programa.
2: Ela faz mais no fogão de lenha, viu?
0: Aí a gente fica gostoso, viu? Esse que é o café original, né?
2: É verdade. E aquele que era pisado no filão, né?
0: Ah, nossa senhora.
2: Que é café torrado, né? Em casa, né? Já tomou aquele café, velho?
0: Rapaz, já tomei. É ali é o original, e feito no fogo de lenha, meu filho, aí fica tudo de bom, né?
2: Valeu aí, só Madeira também, Ana, acompanhando o Pai Chico, só Madeira aí, família, o Giló, Adriano, Dona Josefa, todo mundo aí da família de São Madeira, que Deus abençoe, a gente sai no final de semana. Eu vou começar aqui com o Sergipe, né? Dona Gilnura aqui também, aqui na Europa, o pessoal aqui em Japotão, não liga mais, tô ligado, sempre eles me cobram aqueles alunos, né? O Corrozinho também aqui em Tabil, do Alma, na cidade de Amparo, de São Francisco, o pessoal aqui de Pampiá. Você falou aí em sede, seu João, não foi?
0: Sim.
2: Foi os amigos aqui, Dona Zezinha, o Jair Irmão, sempre aí na sintonia, viu? Aqui o Beto Padeiro, o Beto da Galinha. Pessoal, sempre lá na sintonia, quando ele me vê, rapaz, todos os sábados, todos ligadinhos no programa Nossa Vida do Sérgio Melo, viu?
0: Grande abraço a todo mundo aí, viu? Grande abraço mesmo, pessoal. Obrigado pela preferência.
2: E o Lila do Peixe, rapaz. Tinha que falar em Pampiá, nossa amiga também, Lila do Peixe, né?
0: Lila do Peixe, gente boa, viu?
2: É gente boa, um abraço também pra ele de família, meu compadre Marizão, a família Corrente Forte, que é muita gente aí que não pode falar um por um. O rapaz ali que já hipocrisia com o Barreirito, o professor, não foi?
0: Foi.
2: Aí depois de Barreirito, você não toca, se puder, a Roberta Miranda, vamos com Deus, viu?
0: Pronto, toca que tá na e linha aqui já.
2: E também a Dani Aliena, rapaz, na cidade de Arapirá, a Casirena aí de Pembedo, com o padre da Bahia, que é de Pembedo, seu Radacílio Castro, seu da Colônia, com o padre do Baidão Mineira Santa, Luz e Edlova também em Igreja Nova, a todos os nossos amigos ouvintes, que Deus abençoe, aquele que eu esqueci, vou desculpando aí, com fé em Deus, e até sábado, eu falei seu Radacílio Castro. Alô?
0: Oi.
2: Eu falei do Adacílio Castro.
0: Rapaz, eu acho... Não, falou não.
2: Um abraço também pra minha família e o Bigode Aço. Aqui a terra de compadre do Palito. Pessoal aqui também de Tenório, pertinho do Povoado de Tenório, viu?
0: Certo.
2: Perto de vizinhos, amigos do Povoado de Tenório, sempre tá na escuta também, viu, Sérgio?
0: Povoado de Tenório, grande abraço, pessoal de Tenório.
2: É na Europa, Tenório é na Europa, aqui pertinho do Bigode Aço, viu?
0: E tá certo.
2: O Corrozinho também aqui em Itabi, né? Nunca mais essa amiga Corrozinho falou, né?
0: Exatamente.
2: É, Dona Elia, né, também era piraca, a todos, que Deus abençoe e até sábado, se é assim nós podemos permitir. Dizia você, vem, que Jesus é o caminho, a verdade e a vida, viu?
0: Com certeza. Grande abraço, Cido.
2: A todos os nossos amigos ouvintes.
0: Obrigado pela participação no Sabadão Valeu, Sertanejo. Deus. Esse foi o Cido Carroceiro em Jaboatão, Sergipe. Vamos de música. Vamos colocar aqui a Eliene de Arapiraca para falar rapidão da música. Bom dia, Eliene.
3: Aqui é Eliene de Arapiraca. É, aí, um ótimo dia, abençoado por Deus, Nossa Senhora, para você e sua família. Obrigado, e todos Eliene. Nós e todos que estão ouvindo esse maravilhoso programa. Gostaria de ser atendida com a música de Rick Rene, Sem Direção. Ofereço para meu esposo Ailton, meu filho Elton em Campina, minha filha Williane, aqui em Arapiraca, o meu genro Gabriel, o meu neto Wesley Gabriel, para o seu Amadeus e família, Cido Carroceiro e família, Valdeci e família, para minha amiga Claudiane no Sítio Minhoca e para todos que estão ouvindo esse maravilhoso programa. Bom dia, Sérgio.
0: Bom dia, obrigado pela participação, Eliane. Vamos de música, Barreirito, vou tocar para o professor Dalvino, vou mandar um abração, obrigado ao professor pela participação, pela sintonia. Vou mandar também essa música para o meu amigo Rock, seu Rock na Lagoa do Gado Bravo, né? Está sempre ouvindo o Sabadão, ele gosta do Barreirito e mando também essa música, no caso, para o rapaz aqui que está apaixonado a fim de encontrar uma mulher para casar, quem tem, se alguma mulher estiver me ouvindo aí, quiser casar com um rapaz de bem, diga aí que eu passo o WhatsApp aqui do rapaz, certo? Ele disse, pode ser de qualquer cidade, Penedo, Igreja Nova, Pia Sabuçu, Danifu, tá certo? Tá doido pra casar o rapaz. Vamos lá, para os três, os ouvintes, eu mando em Barreirito. Hipocrisia no Sabadão Sertanejo. Tira o fundo, Sérgio Melo, pensando que tá música. Vamos lá, Barreirito, canta pra nós, Hipocrisia. São 5h39, bom dia!

0: banda pra atender o nosso amigo Cido Carroceiro no Sabadão Sertanejo. Também ouviu o Barreirito, a hipocrisia, né? É, vamos lá, traz aqui a música do Bigode Aço, Pedro Querosene com Léo Canhoto e Robertinho.
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0: Beleza, Pedro Querosene no Sabadão Sertanejo. Eu tenho aqui o comercial pra fazer, né? Eu tenho o comercial, mas eu preciso aqui colocar rapidão, só abraçar aqui. Dona Luzinete tá ouvindo o Sabadão, manda usado pra nós. Daqui a pouquinho eu coloco pra falar. Um bom dia pra Suraia, a Antônia também já na sintonia do Sabadão Sertanejo. Cadê aqui Sérgio Melo? Cadê o BG pra falar aqui, pra ficar mais animado? Então, aquele programa vazio, né? Cadê o... Enquanto não encontra, vamos a esse aqui mesmo, né? Esse também serve, vamos lá, libera aí. Abraçar aqui o Laudécio, bom dia Sérgio Melo, toque aí, Xalana, tá certo, amigo, meu amigo pegou muita chuva, né? Com certeza, Laudécio, peguei chuva na estrada, mas estou aqui, né? Bom dia pra, obrigado pela sintonia, Laudécio, bom dia pra Antônia, bom dia Sérgio Melo, gostaria de ouvir a Musa Romaria com Renato Teixeira, muito obrigado a todos e um bom dia a todos, obrigado Antônia, tem aqui um bom dia pra Suraí, que mandou pra nós também mensagem, daqui a pouquinho eu coloco pra falar, Dona Luzinete, deixa eu ver mais aqui que tá comigo, tem mais ouvinte aqui, né? Daqui a pouquinho eu coloco todo mundo pra falar no Sabadão. Lina do Peixe, bom dia, Impropia, também está com mensagem. Eu volto já já com muito mais no Sabadão, viu?
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0: Eita, Padre Paulo Lima, que satisfação poder ter o senhor dentro do nosso programa, trazendo a mensagem de Deus para o nosso povo. Vamos agora ao Evangelho do Dia com o Padre Paulo Lima. Bom dia, Padre. Que coisa boa, Padre. Bom dia.
1: Olá, meus queridos irmãos, irmãs, povo de Deus. Que bom nos encontrarmos aqui mais uma vez, meditando a palavra do Senhor para hoje, dia 18 de julho, sábado. Convido você a meditarmos juntos. Pode pegar a sua Bíblia, se você tem Bíblia aí por perto, para meditarmos o Evangelho de Mateus, capítulo 12, versículos do 14 ao 21. Mateus 12, versículos 14 ao 21. Acompanhe comigo agora. O Senhor esteja convosco. Ele está no meio de nós. Proclamação do Evangelho de Jesus Cristo segundo Mateus. Glória a vós, Senhor. Os fariseus fizeram um acordo contra ele. O servo eleito Jesus, ciente disso, afastou-se dali. Numerosa multidão seguia e ele os curou a todos e os repreendeu para que não o tornassem manifesto. Assim, cumpriu-se o que tinha sido dito por meio do profeta Isaías. Eis meu servo, a quem escolhi, meu amado, em quem me comprazo. Porei meu espírito sobre ele, para que anuncie o direito às nações. Não criará conflitos, não gritará, nem sua voz nas ruas se ouvirá. Não quebrará o caniço rachado, não apagará o pavio que ainda fumega, até que faça triunfar o direito. Em seu nome as nações esperarão. Palavra da salvação, glória a vós, Senhor. Olha, meus queridos irmãos e irmãs, o bom leitor vê que em Jesus Cristo se realiza tudo o que está escrito nas Escrituras. Ele é o servo sofredor, cantado por Isaías. Este personagem, o servo, é o Messias, o povo de Israel e o próprio profeta Isaías. Sua preocupação é fazer triunfar o direito. Ele será a recompensa de todas as nações. Assim é Jesus. Esse é o seu retrato vivo, porém, suas atitudes incomodam. Por isso, os fariseus tomam a decisão de matá-lo. Os profetas incomodam. Afinal, o que quer o servo profeta? Quer que triunfe o direito. Não se impõe com voz forte, nem se impacienta com o bambu que está rachado. Espera com paciência que a mecha fumegante volte a estar acesa. Isto é, ele não desiste de ninguém. Desça agora sobre você, sua casa, sua família, a bênção do Deus Todo-Poderoso, em nome do Pai, do Filho e do Espírito Santo. Amém. Fica com Deus, a gente se encontra aqui na programação, meditando a palavra do Senhor. Até lá.
0: Beleza, Padre Paulo Lima, obrigado pela participação, obrigado por trazer para nós a palavra de Deus, né, que é lâmpada para os nossos pés e luz para os nossos caminhos. Gente, esse é o Sabadão Sertanejo. Programa bom, músicas boas, reflexão da palavra de Deus. Fala sério, né? Que programa diferenciado. Terra Seca, Fraternidade João Paulo II. Esse é o nosso momento de fé dentro do Sabadão Sertanejo. Bom dia. Permita agora que a presença de Deus invada seu coração, sua família, sua casa, tá certo? Canta pra nós, fraternidade.

0: Beleza, fraternidade, João Paulo II, Terra Seca. Eu volto já já com muito mais pra você no sabadão sertanejo.
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6: dia. De volta
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6: com você, viu?
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6: 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Vamos a colocar o povo pra falar. Pessoal, vamos ser objetivo. Pé da música, certo? Vamos lá. Música sertaneja. Bom dia, Dona Luzinete.
8: Bom dia, Sérgio Melo, que nosso Senhor Jesus te dê um ótimo sábado dado por Deus. Que nosso Senhor Jesus proteja o seu dia, proteja o seu sábado, com muita saúde, muita paz, muita alegria. Eu gostaria que você voltasse para mim hoje. Essa música de Leonardo.

0: Nosso Senhor Jesus abençoe teu dia hoje e sempre, muita saúde e muita paz. Eu quero que você bote essa música para mim hoje de Leonardo. E eu ofereço a você e toda a sua família, Sérgio Melo. E também ofereço Dona Leida, no bairro Santa Cecília. E ofereço minha prima na Rua do Flamengo. Minha família, a família de meu pai, né?
1: Beleza, Luzinete, obrigado pela participação no Sabadão Sertanejo, né, que eu vi Feitiço e Mesório com Leonardo, toco na sequência, mais um ouvinte comigo aqui, vamos lá, Lila do Peixe, bom dia, Lila.
2: Bom dia, meu amigo Sérgio Melo, bom dia para os ouvintes, meu amigo Cid Jabotã, meu amigo Marizã, saúde. Meu amigo aí também, Bigode de Aço, essa turma boa aí, meu amigo, aí na Bititinga, na Castro Alto. Meu amigo Mauro do Peixe, meu amigo Edinaldo Costa, é o Pato Branco Reinaldo. Reinaldo, meu amigo Tonho dos Gol, Dona Magna. E então eu quero, meu amigo aí também, né, o Zé Padeiro, Zé Padeiro, Aguinaldo do Pão. Então, Tonho e Eliane, vou mandar um abraço para Arapiraca, a minha amiga aí, Eliane. Então, essa turma boa aí, Dona Marlene, seu Isaías, Sargento Batista, Jorge Pedreiro. E então, meu amigo, eu queria pedir uma música aí para oferecer o meu amigo Badé Bigo, aí na balsa, Sérgio Melo. Se for possível aí, eu quero que você passe uma música aí, qualquer uma de Milionários é Rico, senta aqui neste banquinho, se for possível, viu? Eu ofereci essa turma boa aí, meu amigo. Igreja Nova, minha amiga Lu, seu João da Colônia. Meu amigo Manuel, esposo da Lu, né? Enfim, essa turma boa aí, rapaz. Dona Petrúcia aí, né? Que o filho dela, que Deus dê a melhora dele, né? Então, essa turma boa, Sérgio Melo. Muito obrigado pelo espaço e bom fim de semana pra você e sua família toda.
1: Beleza, Lindo Peixe, obrigado pela participação no Sabadão. Ó, deixa eu fazer aqui, trazer aqui mais um bloco musical. Tem mais um ouvinte? Vamos lá. Mais um ouvinte do Sabadão, certo? Tá ligando pra nós. Alô, telefone, bom dia. Alô, telefone, bom dia. Alô, telefone. Alô, telefone, bom dia.
3: Bom dia, Sérgio Melo.
1: Bom dia, senhor Amadeu. Tudo bem, graças a Deus.
3: Nós estamos aqui, querido. Aqui que eu estou nesse dia, primeiramente, viu?
1: Alô? Oi, seu Amadeu, sua ligação está muito ruim. Volta mais uma vez ligar, porque está muito ruim a sua ligação. Nós estamos conseguindo escutar o que você está falando de jeito nenhum, tá certo? Problema no telefone aí, né? Deve ser a chuva que tá atrapalhando a ligação. Ó, enquanto isso, vou tocar a música da Eliane de Arapiraca, Rick Renner, Sem Direção. Vamos lá, vamos tentar aqui rapidão outro contato com o seu Amadeu. Alô, telefone, bom dia.
3: Alô, bom dia.
1: Bom dia, agora melhorou, certo?
3: Melhorou, ô Sérgio, como é que vai você, rapaz?
1: Tudo bem, graças a Deus. Melhor agora, viu?
3: Nós estamos aqui, meu querido, já recebi de Deus primeiramente, inclusive as suas mensagens, as mensagens desse cigarro que falou faz um pouquinho distante, né?
1: Sim.
3: Aí nós estamos aqui, né? Pedindo proteção a Deus primeiramente, querendo ser essa pessoa maravilhosa que você é, viu?
1: Obrigado, meu irmão.
3: Que Deus me proteja aí, um abraço para todos vocês aí. É o Bigode de Aço, é em família, tudo para você, ele era piraca. A Núbia, a Isaia da Zanta, a Maíra da Nova Encina, Giló aqui que está mandando um forte abraço para você, o Adriano também está aqui, a Dona Giseca também, chegou também a minha filha, a Eliana também, Que Deus proteja todos vocês aí, povo bom e amado e querido, que está a Lúbia, Maria da Zanda, né? E toda a sua família aí, né? Que Deus lhe proteja, que tenha um sábado feliz, e estou aqui. Você hoje, você botou logo de manhã para arrepiar com o Lourenço Lourivaldo, foi
1: ali, ali é clássico, né? Ali é musa demais.
3: Rapaz, você emociona, ô Sérgio.
1: Oi.
3: Você emociona com essas belas canções, viu?
1: O objetivo do programa justamente é resgatar essa identidade aí musical, certo?
3: Rapaz, você é de arrepiar, você emociona, viu? Que Deus proteja você, Sidão Carroceiro e Chacotã, todos que estão ouvindo, Marizão também, entendendo, que Deus proteja, Kleber Murilo, viu? Que Deus proteja todos que estão ouvindo o programa, Valdeci, lá de colégio, que Deus proteja todos vocês, que Deus lhe proteja do Feliz, sua mamãe, toda a sua família. Tchau, Feliz, tchau.
1: Beleza, obrigado, seu Madeu, pela participação, um abraço a turma aí em Lages, em São Francisco, sem direção, Rick Renner para Irene de Arapiraca. Daqui a pouquinho tem Xalana, tem também aqui Romaria, tem Você Deixou o Feitiço em Meus Olhos com Leonardo. Daqui a pouquinho eu atendo demais ouvintes. Aguarda só um pouquinho aí, tá certo? Senão eu não consigo tocar música. 6h20.

0: Vamos ao telefone rapidão. Alô, telefone, bom dia.
1: Bom dia, Sérgio Melo.
0: Oi, com quem eu falo?
1: É Rita Andrade.
0: Oi, Rita, tudo bem?
1: Primeiramente, quero desejar um bom início de programa, um bom final de semana para você.
0: Obrigada, amiga. Para você também.
1: E eu gostaria de ouvir a música de Amado Batista, Folha Seca.
0: Ok.
1: Viu? Para oferecer ao meu esposo, professor Ivanilson, e minha irmã Ceissa Melo, e para você.
0: Obrigado pela participação, amiga.
1: Um bom dia, um bom final de semana. Que Falou. Jesus lhe acompanhe de volta para a sua casa.
0: Beleza, obrigado. Grande abraço a você, viu?

Salando na sequência, tem Romaria. Quem pediu aqui Romaria? Foi alguém que pediu Romaria. Deixa eu tentar localizar aqui quem foi que pediu Romaria. Essa música é demais, né? Essa música Romaria, pra mim, é sensacional, né? Ô, música bonita! 6h26, bom dia! Esse aqui, meu amigo Manuel Adalto, formado pelo Lado Baixo, meu amigo Antônio, obrigado. Edivaldo Muniz, da Perucaba, obrigado pela participação. Daqui a pouquinho coloco todo mundo pra falar. Da minha Vera, Hélio Carroceiro, tá todo mundo ligado no sabadão.

0: sertanejo. Romaria, gente, quem foi que pediu essa música? Alguém me diga aí quem foi que pediu, que eu não lembro mais não. Alguém pediu Romaria, né? Só não vale quem foi, né? Mais um ouvinte comigo, vamos lá. Alô, telefone botar, bom dia.
1: Sabadão chegou, Sérgio Melo.
0: Bom dia.
1: Vamos curtir Zezé de Camargo. Não, vamos curtir Fio de Cabelo em dois paletó. E oferecer a todo o povão de Penedo, que você aí, mas de Lagoa, chama bota. Pode ser, ontem estive lá em Santos, Magalhães, São Maurício, Emanuel Rodrigo, Milena Vasconcelos, o Alves Correia, o Valdir Fernando, o Eudes, a você, Sérgio Melo, e chama bota. Tão junto, parceiro topado, topado. Penedo, Lagoa, eu quero curtir aí. Fio de Cabelo, eu ofereci povão. Lá o povo lá de Neópolis, Santos da Perola, do Pé, Zé Branquinho, Tio Willa, o Divino que é meu tio Willa, o meu lugar do Campo Redondo, toda a região, meu amigo Paulo Firmino, Kevinho, a todos povão. Meu gente, Escavadeira, Céu, Guaxininha aqui, que mora no dia mim. E vamos embora e chama na bota. Hoje é sabadão, é a chuva aí, Sérgio Melo. Eu sei que você levou chuva de lá pra cá, que foi a noite toda de chuva. Chama na bota, tamo junto. Então, chama na bota.
0: Beleza, obrigado, Hélio, pela participação. Vera, bom dia, Vera.
2: Bom dia, Sérgio Melo. Sérgio Melo, eu quero ouvir a música O Herói da Velocidade. Certo. Sérgio Melo, não esqueça não minha música, que sabe eu lhe pedi e você esqueceu.
0: Eita,
2: eu só não
0: Vera.
2: Quis passar a mensagem de novo, Sérgio Melo.
0: Desculpa aí, minha amiga, viu?
2: Um bom dia, Sérgio Melo, só pra curtir hoje, meu
0: eu
2: amigo.
0: Eu prometo que
2: um
0: eu não vou esquecer hoje.
2: Bom dia pra você, tudo de bom pra você e sua família. Que Deus potreja.
0: Ok, Vera, obrigado. Desculpa aí, amiga. São tantas ligações. Desculpa, peço desculpa mesmo, tá certo? Mas eu prometo que eu toco sua música daqui a pouco. Bom amigo Edivaldo.
3: Bom dia, meu amigo Sérgio Melo.
0: Bom dia, meu irmão.
3: Estamos aqui na escuta.
0: Obrigado.
3: Hoje, nesse sábado chuvoso, eu gostaria de pedir uma música pra você, Paula Fernandes. Certo. Pra o meu filho, João Gabriel.
0: Uhum.
3: Pra o meu outro filho, Edivaldo Vasconcelos Neto, netinho. E para minha esposa, Dona Jaqueline, e para todos os ouvintes da Grande Rio FM, do Sabadão Sertanejo. Esse programa que é uma audiência maciça e que só tem gente da melhor qualidade. Desejo a vocês um feliz sábado e que Deus nos abençoe sempre. Um abraço a todo mundo aí.
0: Beleza, Edivaldo, obrigado pela participação. Um grande abraço aí ao seu filho aniversariante, né? Daqui a pouquinho toca os parabéns. Vamos lá, Leonardo, não pode falar muito não, Sérgio, é uma da hora, viu? Leonardo, deixou feitiço em meus olhos, foi a dona Luzinete que pediu. Ó, pessoal, manda mensagem, mande mais breve pro Sérgio, a gente quer ter todo mundo, né? Então, observe que algumas mensagens eu dei uma cortadinha, que era um texto mais extenso, né? Pra gente poder atender todo mundo, tocar todas as músicas. Leonardo! 6h33 no sabadão, onde começa a dar tempo ainda tocar, né?

Ricardo cantando pra nós Feitiça em Meus Olhos, na sequência, pra não esquecer, ó, Herói da Velocidade, pra nosso ouvinte, Vera, hoje não vou esquecer não, viu? Daqui a pouquinho eu toco pra você com Paula Fernandes, vou tocar também Fio de Cabelo pra Hélio Carroceiro, vou tocar, deixa eu ver mais, quais são os musicais que estão aqui na sequência, deixa eu localizar aqui, o Sérgio Melo, João Paulo Daniel pra nossa ouvinte lá no povoado Lagoa Comprida, não, mas de fato, né? Eu acho que é, que ela pediu o Daniel. Então daqui a pouquinho eu toco todas as musas, beleza? Herói da Velocidade, né? É um clássico. Deixa eu mandar a dona Salve, né? Que ela gosta dessa música lá no povoado Cotovelo, né?

0: Da velocidade. Hoje eu toquei, né, Vera? Bom dia, ouvinte. Ouvindo rapidão aqui. Bom dia.
1: Antônio Jardim América.
0: Oi, seu Antônio.
1: Desde já te desejo um feliz sábado.
0: Obrigado, meu irmão. Muita paz. Viu?
1: E se você puder, toca aí o Zé de Camargo Luciano.
0: Sim.
1: Como um anjo.
0: Como um anjo, beleza.
1: Deus te dê um feliz final de semana.
0: Obrigado pro senhor também.
1: Muita saúde, viu?
0: Amém. Para o senhor também, coisa boa, né? Obrigado pela participação. O seu Manuel, o seu Manuel Antônio, quase que não sai. Vamos agora para Canoa de Baixo, em Porto Real do Colégio. Seu Manuel Adalto, bom dia.
2: Bom dia, Sérgio Melo.
0: Bom
2: Quem
0: dia.
2: Tá falando aqui é Manuel do Orruado, Canoa de Baixo.
0: Certo.
2: Graças a Deus, né? Choveu bastante, até agora estava chovendo.
0: Coisa boa, né?
2: Eu gostaria que você passasse a música de Eduardo Costa.
0: Sim.
2: Acabou o Amor.
0: Beleza.
2: Ofereço para minha família, principalmente para você e todos os ouvintes.
0: Beleza, seu Manuel Adalto, obrigado pela participação. Vamos comercial, rapidão, volto na sequência, atendendo aqui os pedidos musicais, João Paulo e Daniel, Dona Maria de Fátima, Fio de Cabelo para o Hélio Carroceiro, Como Anjo, Zé de Camargo Luciano, para você, Paula Fernandes, para meu amigo Edivaldo Muniz. Vamos tocar os parabéns aqui do filho do Edivaldo Muniz, antes que eu esqueça de tocar os parabéns.

0: Beleza, parabéns aí ao garotão, faz aniversário, que Deus te abençoe com muita saúde, viu? Olha só, um abraço pra Maria Cícera em São Sebastião, sintonizada conosco. Bom dia, Maria Cícera, eu volto já já.
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5: Bom dia de volta para você e com você para fazer um Exo Bloco Musical dentro do programa Sabadão Sertanejo. E eu volto agora atendendo todos os pedidos musicais que ficou em pendência aqui com o Sabadão. Olha só, eu tenho na sequência Zé de Camargo, não, é a próxima música é do Fio de Cabelo, Chitãozinho e Xororó, para você, que é o pedido musical do Hélio Carroceiro. É, tem aqui também para você, Paula Fernandes, para o Edivaldo Muniz. Toco na sequência também Como Anjo para a Semana e o Adalto. E tem a música do Daniel, da nossa ouvinte Maria de Fátima, né? Vamos lá, alô, telefone, bom dia.
6: Bom dia, Sérgio Melo.
5: Oi.
6: Aqui é Rita Andrade.
5: Oi, Rita.
6: Oi, então coloca Estrelinha, Marília.
5: Pronto,
6: Mendonça.
5: Marília Mendonça, toco nesse bloco, tá bom, Rita?
6: Eu, muito obrigado.
5: Imagina, obrigado eu pela sua companhia, tá certo? Grande abraço. Vamos lá, Fio de Cabelo, com Chitãozinho e Xororó, para ter nossos ouvintes. Vamos começar aqui a trazer todos os pedidos musicais, porque aqui o ouvinte tem voz e tem vez. Que aconteceu, o Sérgio Melo? Pronto, já saiu, né? Cadê o Chitãozinho e Xororó? Sumiu, foi aqui. Ele tava nem estante aqui, não é possível um negócio desse, não. Vamos lá, Sérgio Melo, encontra o Chitãozinho e Xororó. Pronto, ó, tá vendo? Tem que estar de olho, porque já saiu aqui. Vamos lá, tava em outro local, Sérgio Melo. Vamos lá, música! Chitãozinho, Xororó, Fio de Cabelo.

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outra semana eu, seu Antônio, né? Para subir, mas eu encontrei ela, viu? Na sequência, toco pra você, pra seu Antônio Jardim América, Zezé e Luciano como anjo, na sequência em Paula Fernandes, pro aniversário de hoje, né? Pedido do Valdo Muniz, do povo do Perucaba. Grande abraço, pessoal de Perucaba.

o Sabadão Sertanejo, um programa gostoso de ouvir, fala sério, né? Obrigado pela companhia, onde você estiver, grande abraço, eu sou o Sérgio Melo, que prazer estar com você nesse sábado incrível, friento, mas estamos aqui. Pra aquecer o seu coração com músicas incríveis, como Anjos, Zezé e Luciano.

Araújo. Paula Fernandes, cadê você? Eu vim aqui só pra te ver. Pra você, musicão, né? Eu gosto da Paula, ela canta muito, né? Essa menina canta demais. Paula Fernandes, pra você. Pedido musical do meu amigo Edivaldo Muniz, a Perucaba. Clássicos. Ó, fala sério, não tente copiar o Sabadão, viu? Porque não vai ser original. Original é só o Sabadão, viu?

participação do Sabadão, Paula Fernandes, pra você, 7:09 já, bom dia. Nossa, aqui o Dário da Coab e também o Nada Cooperativa, Rita Andrade, Ademar, todo mundo ouvindo a nossa ouvinte Maria Cícera em São Sebastião, tá todo mundo ligado no Sabadão Sertanejo. Ângela, povoado Ângela, povoado Lagoa Comprida na sintonia, ela disse, Sérgio Melo, bom dia, manda alô pra nós nessa sábado frio, né? Tá mesmo. Mas ficou melhor agora, frio tava na madrugada, viu? Deixa eu abraçar aqui a dona Irene, povoado Marabinha, de Sérgio Melo, meu filho, que Deus te abençoe. Obrigado, Irene, essa senhora tem um carinho por mim muito grande, considero como fosse uma mãe adotiva, né? Uma pessoa do bem, né? Gente boa demais, dona Irene, grande abraço. Na sequência tem pra Rita Andrade, tem de Paulo e Paulinho com a Marília. Estrelinha, essa música é demais, né? Marília, com o de Paulo e Paulinho, Estrelinha, ô Marília Mendonça. Morresse tão cedo, moleque. Era pra você cantar muito pra nós aqui, porque você canta muito, sua voz.

0: Paulo e Paulinha, de Paulo e Paulinho com a Marília Mendonça no Sabadão Sertanejo. 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Vamos ouvir, vamos lá. Meu padre Robinho da Sonia, bom dia. Vamos dizer que era ele, né? Certo. Vamos lá, vamos pedir música sertaneja, irmão. Vamos lá, agora são mais um ouvinte aqui. A Carla tá na sintonia conosco. Bom dia, Carla. Ela diz bom dia, Sérgio Melo. Ligue a rádio, bora. Para ouvir o melhor programa do dia de sábado, é Carla do bairro Santa Luzia. Gosto de ouvir Vitor e Léo, tá certo. Vou tocar para você da linha do tempo. Gente, ó, só reforçando que nosso estilo musical é sertanejo, beleza? Não é MPB, não é romântico, não é brega, não é sertanejo. A gente cheira sertanejo aqui nesse programa. Combinado, Carla, obrigado. Toca na sequência, Vitor Léo, Dairo da Coa. Bom dia, Sérgio Melo. Bom dia, Sérgio. Bom dia, Sérgio Melo.
1: Bom dia, Sérgio. Bom dia, Sérgio.
0: Bom dia, Dário.
1: Bom alô pra Coab, Sérgio Melo.
0: Abraço pra Coab.
1: Mufina, Sérgio. Fechamos ali o Barreirito.
0: Pronto, Barreirito, vou tocar bem bacana pra você, Dari. Abração pessoal da Pindorama, não, da, como é que diz? Campo Redondo e também da Coab, sintonizado com o Sabadão Sertanejo.

0: Fina, obrigado pela participação. Deixa eu mandar um abraço pra Iris, sintonizada com o Sabadão Sertanejo. Ela diz, bom dia, Sérgio Melo, estou te ouvindo. É, amigo, manda um alô, sou Iris aqui no Beco do Hospital, esse programa é bom demais, um abraço, obrigado. Obrigado, Iris, você pela sintonia, grande abraço, um ouvinte fiel do Sabadão Sertanejo, tem mais junto comigo? Vamos falar com o Nado da Cooperativa. Bom dia, Nado, como é que você tá, meu irmão?
1: Bom dia, meu amigo Sérgio Melo, que bom fala dia. Aqui é Nado da Cooperativa 1. Eita, dá um alô aqui, Sérgio Melo, para a Cooperativa Empresa, Sérgio.
0: Grande
1: Melo.
0: Abraço para essa cooperativa.
1: Meus filhos também estão ouvindo você.
0: Eita, coisa boa. Obrigado.
1: Meu senhor. Filho Lucas.
0: Certo.
1: Matheus.
0: Matheus.
1: Kelvin. Noras. Janaína.
0: Certo.
1: E Andriele, minha certo. Esposa Edna e eu. Estamos ouvindo aqui logo cedo, viu?
0: Obrigado pela preferência. Então,
1: obrigado. Rola uma música aí que dê, faz tipo família. A música tocando em coração de família.
0: Pronto, tu tá assistindo comigo, ali que é uma música tipo estilo família, né? Pronto, vamos lá. Cida Lima, bom dia, Cida.
2: Bom dia, Sérgio Melo. Que Jesus
0: bom dia.
2: Um bom sábado, um bom final de semana.
0: Obrigado
2: pra
0: você também, viu, amiga?
2: Que Jesus e Maria te leve na volta e acompanhe suas caminhadas. Um abraço para a dona Iracema, para a Magali de Graça, para o Messias, Manga Rosa e todos aqueles que estão te escutando. Que Jesus dê um bom final de semana a nós todos.
0: Amém.
2: Você um abraço para a Antinha, todos que estão te escutando. Bom dia. Só para mim, Vinte Léo Borboleta, para oferecer a todos os seus ouvintes. Viu? Bom dia.
0: Pronto, vou tocar a borboleta para as duas ouvintes, né? Uma pediu aqui uma música de Vitor e Léo, aí eu vou trocar a borboleta. Eu já atendo a Cida Lima e atendo já outra ouvinte. Combinado assim, que pediu também Vitor e Léo, é, que foi, parece-me, que é a Iris, né? Vou conferir aqui rapidão. Maria do Calixto, bom dia, Maria.
3: Bom dia, César Melo.
0: Bom tá dia.
3: Mas é do Chavo Sul.
0: Sim.
3: Passou uma música aí. Meu velho pai, para oferecer pro meu pai, que é o paizinho que eu tenho. Viu? Nome do Senhor Jesus. Para eles e para todos que estiveram escutando o rádio, muito obrigado e um bom dia. Fique com Deus, Deus abençoe. César Melo, tá fazendo frio aí, meu irmão? Aqui tá fazendo uma presa que não é fácil. Chovendo. Graças a Deus agora parou, mas tá com a pomada.
0: Pois é, olha só que música tá aí no fundo, ó. Só o Sabadão tem coragem de tocar essas modas e as outras têm vergonha. Por isso, fique com o Sabadão Sertanejo. E você escuta a música de Cabaane, rapaz.

0: Tem um cadê aqui a Bernadette? Eu tô encontrando aqui, vamos lá. Ah, encontrei.
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0: Bom dia, Bernadette.
2: Bom dia, Sernelli. Leonardo.
0: Sim.
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0: Ok.
2: Feliz pra você, feliz pra sua mãe, feliz pra sua filhinha, feliz pra sua esposa, feliz pra todas e todos que tá vindo ser pra agora. Bom dia, fico com Deus, quando estarei. Tchau.
0: Beleza, Bernadette, obrigado pela participação. Já toquei essa música, mas toco de novo, né? O ouvinte pede, a gente toca sim, senhor, porque o ouvinte manda nesse programa Sabadão Sertanejo. Vamos.

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Eu vou tocando Chitãozinho Xodó, Barreirito pra Aldade. Eu vou colocar Morto por Dentro, Vitor Léo Borboletas, Feitiço Leonardo, o Amudo Bem Família, que alguém pediu aí, né? Pra dedicar todo o pessoal. Gente, ó, obrigado pela sintonia do sabadão, 7h21. Chitão

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minutos, muito bom dia, eu volto, tá indo agora os demais pedidos musical aqui dentro do programa Sabadão Sertanejo. Obrigado pela companhia, pela audiência, deixa eu abraçar meus amigos que tá sintonizando aqui na cidade de Penedo, né? No comércio, na Feira Livre, você tá nos bares, restaurantes, no carro, descendo pra Feira Livre. Obrigado, gente, grande abraço, eu sou o Sérgio Melo e este é o Sabadão. Abençoe o empresário de Penedo e região. 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Fala em Sergipe, deixa eu mandar aqui um abração para meu amigo Marizano, povoado do São. Ô Marizano, cadê você, rapaz? Um grande abraço a você aí, ao Zé Leiteiro, que eu ouvi que o Sabadão Certo também. Um abração, meu amigo aí, o prefeito. Lembra que o nome do rapaz aí, Ricardo, não sei o que lá, né? O rapaz trabalha muito aí em Santana. Estou devendo uma visita ao prefeito aí, um cafezinho aí, mas o rapaz, tá certo, né? Grande abraço aí ao prefeito Ricardo Muniz, parece que é esse nome dele, né? O Marizão vai corrigir pra mim se estiver errado. Vamos lá de música, Barreirito, pra o Dário da Coab. Eu não tenho tempo a perder, não. Cuida, Sérgio Melo, ó. Abraçar aqui, sabe quem tá na sintonia conosco? Deixa eu ver aqui o nome do pessoal. Tá comigo aqui pra falar comigo daqui a pouquinho. Tem aqui o José Cláudio Salamezinho, Agnaldo Ponzeiro tá conosco. Valdeci do Cacho também tá com a gente aí. Cavalo Velho, bom dia, meu irmão. Obrigado pela sua. E o Agnaldo.

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0: Olha só aqui, abração meu amigo Marizão, falou nele, apareceu aqui no WhatsApp, o José Cláudio Pombal do Salomezinho, em Porto Real, seus ouvintes, o Sabadão Sertanejo, gostaria de ouvir a música de Rick Renner, preciso te encontrar para oferecer para todos os ouvintes e nós que aqui em Salomezinho, fica com Deus, também para minha mãe Maria Zélia, que desde cedo tá ouvindo. Ô, dona Maria Zélia, grande abraço a senhora, viu? Obrigado pela sintonia, gente, ó, obrigado mesmo, né? É uma coisa impressionante, o tamanho do programa, a gente entra no ar 5 horas, já tem um monte de gente falando conosco, a gente termina o programa 9 horas e tem, ó, aqui eu tô com 1, 2, 3, 4, 5, 6, deixa eu ver aqui, 7 ouvintes pra falar comigo. Obrigado, gente, pelo carinho, da escuta. É tão bom saber que tem alguém do outro lado me acompanhando, fico feliz demais. Agradeço de coração a todo mundo, né? Olha aqui, uma pessoa perguntou, Sérgio Melo, você pode me informar se é hoje que o JHC vira pra Penedo? Olha só, né? A informação que eu tenho é que sim, né? Pelo menos o pessoal que vai fazer o buffet para recepcionar com o café da manhã tá informando aqui que vai. Agora o percurso, essas coisas assim, eu não sei te informar, tá bom? Mas a informação que eu tenho aqui é que hoje o pré-candidato, né, a governador do estado de Alagoas, JHC virá Penedo, né? É o que eu sei dizer, porque o rapaz que vai fazer o café da manhã, o buffet, falou comigo agora aqui um pouquinho fora do ar. Vamos lá. Agnaldo Ponzeiro, bom dia, Agnaldo.
2: Bom dia, Sérgio Melo. Bom dia, Sérgio Melo. Aqui é Agnaldo.
0: Certo.
2: Agnaldo Ponzeiro, Sérgio. Bom. Sérgio, estou aqui diretamente. Diretamente da cidade. Aqui da cidade da
0: Oxe,
2: mais religiosa do Brasil. Estou aqui na terra de Padre Cícero. Estou aqui no Juazeiro, nesse momento estamos aqui no Juazeiro, Sérgio.
0: Ah, no Juazeiro.
2: Acabamos de chegar ontem, umas 10 horas da noite.
0: Certo.
2: Chegamos, graças a Deus, estamos bem, graças a Deus, vamos começar as visitas daqui a pouco. Esperando tomar café para a gente sair e fazer as visitas. E tem lugar para visita, tem muito, Sérgio, aqui.
0: E é, né?
2: Graças a Deus, rapaz, nós estamos na terra do Padre Cícero.
0: Então tá em bom lugar,
2: viu,
0: né?
2: Viu, Sérgio? Quero que você toque para mim aí a música do Menino da Porteira, valeu?
0: Beleza.
2: Passa para mim a música do Menino da Porteira, mandar oferecer o pessoal da Vila Santa Clara, minha esposa Maria Lúcia, minha filha Kathleen, a dona Fátima, o pessoal aí da granja, da Maria, o Carlito, o Cláudio, e o pessoal, todo o pessoal de Penedes, viu? Um abraço e um bom dia. Valeu, meu irmão.
0: Beleza. O Agnaldo, que tá no Juazeiro, já mudou o sotaque, tá gaguejando agora, Agnaldo? Pois é, Agnaldo. E quando ele chega perto lá do Padre Cícero, lembre de mim, viu? Faça uma prece aí, o meu padrinho. Lembra de falar nisso, né? Segunda-feira, dia 20 de julho, é o dia do Padre Cícero Romão, né? Um dos... Não é ainda reconhecido pela Igreja Católica como santo, né? Não é ainda, não foi ainda decretado, mas é um dos vamos dizer assim, dos santos que mais arrasta, né? Parece-me que depois de Aparecida do Norte, é a maior romaria do Brasil. Se eu não estiver enganado, alguém me atualiza aí. Mas parece-me que depois da Aparecida do Norte, Juazeiro é um dos maiores. O fato é que o povo nordestino ama Padre Cícero. Vamos lá, mais um ouvinte. Alô, ouvinte, bom dia.
3: Bom dia, Sérgio Melo.
0: Bom dia.
3: Aqui é Agnaldo do Campo Redondo.
0: Ô, Agnaldo.
3: É uma música de Jean Giovanni.
0: Certo. Pronto, Jean Giovanni, deixa eu colocar aqui rapidão, senão eu acabei esquecendo aqui na sequência musical e não atendo meus ouvintes tem que ser bem atendido, todo mundo, tá certo? Sérgio Melo, tira aqui, ó. Vamos lá aqui, vamos de borboletas, que foi o vídeo musical de duas ouvintes. Marizão, bom dia, Marizão.
4: Bom dia, meu amigo Sérgio Melo.
0: Bom dia.
4: Estranhando não ter participado do programa.
0: Bom, eu disse o Marizão sumiu.
4: Então, Sérgio, eu tô sempre ouvindo o programa, todo sábado estou ouvindo o programa. Sim, mas, isso. Cara, tô aqui atravessando por uns problemas de saúde.
0: Eita, meu irmão.
4: Tô numa série aqui, aí a gente fica meio sem clima pra...
0: Verdade.
4: Pra estar participando, sabe?
0: Com certeza.
4: Mas eu tô ouvindo sim. Mandar um abraço pra todos os seus ouvintes, em especial do grupo Família Corrente Forte. O nome do rapaz aqui é Manuel Leiteiro.
0: Manuel Leiteiro.
4: E do prefeito é Ricardo Roriz. Ricardo Roriz, nosso prefeito aqui, que tá trabalhando bastante.
0: Que bom, né? Graças a Deus.
4: E é isso aí, Sérgio. Deixa eu ver se a gente melhora mais aqui, que a gente participa do programa aí. Por enquanto é isso aí, meu amigo. Boa sorte aí no programa. Valeu, Deus te abençoe.
0: Beleza, Marizão. Meu irmão, melhora pra você, caso você precise, seu amigo velho, estamos por aqui. E se precisar também do programa pra ajudar, estamos à disposição, tá certo? Eu falo isso de verdade, né? Vá cuidar da sua saúde, tá certo? Isso é o mais importante e estamos por aqui, tá certo? Obrigado pela sintonia, grande abraço aí a todo mundo do Pó de Saúde. Tem Borboletas com Vitor e Léo. Pra duas ouvintes, né? Foi pra... Quem foi que pediu? Foi a Carla. E a outra foi... Deixa eu ver quem foi. Alguém pediu aí, ó. Pra quem pediu, Vitor e Léo, Borboleta tá aí.

0: falar, precisa escutar, né? Vamos lá, Jean Giovanni, bebida musical, já vou tocar logo. E tem Rick Renner, Preciso Te Encontrar, musicão. Deixa eu ver aqui o Jean Giovanni, né? Nunca mais que roupa, né? Deixa eu ver aqui, a gente consegue se amar. Tem tanta música boa do... Pronto, essa aqui, ó. Essa aqui é massa, do Jean Giovanni. Vamos agora pro Rick Renner. Enquanto isso, tem ouvinte comigo. Gente, obrigado por essa maciça audiência. Um abração pra Núbia, Ilha das Antas, dar um bom dia. Obrigado, Núbia, pela participação. Como é que você tá, mulher? Como é que me informa como está a sua saúde, Núbia? Vamos lá, mais uma ouvinte, Valdete. Bom dia, Valdete.
1: Bom dia, Sérgio.
0: Bom dia.
1: Gostaria de ouvir a música As Andorinhas Voltaram.
0: Uhum.
1: Mas, para oferecer aqui o pessoal aqui, todas minhas amigas, meus certo. Amigos. Não vou falar o nome de todos não, porque senão vai amanhã todinha.
0: Ah, é,
1: certo?
0: Muita
1: Mas
0: gente,
1: de
0: né?
1: coração, ofereço para todos que estejam ouvindo esse programa. Tudo de bom, uma boa semana pra você, sua esposa, sua filhinha, sua mãe também.
0: Tá certo, Valdete.
1: Pra todos, né?
0: Obrigado. Grande
1: se
0: abraço a você.
1: Se puder passar essa música aí, se não puder, eu escuto outras.
0: Pronto. Já vou...
2: Bom dia, minha linda. Que tá bom, certo. Nunca mais falou com a gente aqui no programa.
0: Foi o retorno que eu falo, é assim, gente, eu trato as minhas ouvintes bem, né? Eu mandei um zap pra ela porque nunca mais tinha falado. Eu sou assim, certo? E quando a ouvinte demora a ligar, quando manda, eu mando a mensagem de volta, trato bem todo mundo. A Valdete é uma senhora de idade, viu, gente? Nada de mal aí. Uma pessoa, viu? Minha linda é uma forma carinhosa de falar com as minhas ouvintes, certo? Vamos lá, explicar as coisas, porque vai que alguém grava e diz, ó, oh, aqui o Sérgio Melo... Hoje em dia tem que saber o que fala, né? Aí entrou o áudio aqui, eu agradecendo a minha ouvinte, acolhendo ela bem. Volte a falar conosco, cada ouvinte aqui é importante. Valdeci do Castro, bom dia, meu amigo.
3: Bom dia, Sérgio Melo, seu amigo do Castro, Valdeci.
0: Beleza,
3: Sérgio, Valdeci. Por favor, passa aí com Padre Reginaldo Manzotti, o Caixa 7. Oferecer para minha esposa Céia, para meus filhos, para meu neto, para meu genro, para minha nora, para você também, Sérgio Família, e para minha prima Núbia da Zanta, os outros primos, que é o Nado, é a Lila, é a Graça, e também o Ronaldo, o Gael, e Crado e Lula Igreja Nova, e a Galega da Lagoa da Canoa, Eliane, esposo aí, o Tarapiraca, Sargento Santo, Peça Buzum, meu primo Bahia, Soda Maurício, Mané Rodrigues, Walter Pedreiro na Vila Matia, o Marcolino lá em Penedo e também o Marizona Saúde, Mané Leiteiro, Magnólia, Maria Alexandre e Nazaré. E o compadre Zé Mil tá aí no Chinaré e a Marlene, o Ronaldo, o Mazé, o Renato, que é o pai, e também o Ivan e sua esposa Ana, seu Cilso e Dona Margarida aí no Chinaré. E sou Luiz na Água Grande, Dona Margarida também, que é a esposa dele, o padre Zé do Pedro, meu afilhado Vavá. E não esquecendo também dos carreiros, né? Cizino Félio aí na Tabela da Ipiranga, o Nicota, o Piaba, o Marreta, o Nesso Qued aqui na Tabela da Etiúba, o Dalmo no Sobrado, Toti, o Bítio, o Nadinho, Josivaldo e o Tata. E o seu Herame tá aí escutando esse programa lindo, né? Até de hoje a outro, se Deus quiser, meu amigo Sérgio Melo. E também seu Mané Adalto na Canoa de Baixo, né?
0: Beleza, meu amigo Valdeci do Castro, obrigado pela participação. Gente, eu tô aqui também devendo o último julgamento, né? Agora que eu lembrei, o ouvinte pediu aqui o último julgamento. Deixa eu ver aqui, vou tocar agora, viu? Aí tem aqui Jaine e Marco Brasil, meu velho pai. Foi a nossa ouvinte Maria, lá de Piaçabuçu. É pancada, né? O sábado é pancada. É gente de tudo que é lugar nos acompanhando. A gente vai tocar assim também aqui na... Ela pediu amor de pai. Mas tem aqui o último julgamento, gente, né? Vamos localizar a música, devendo. Um abraço aqui para o Gustavo, do Povoado Cotovelo. Toda semana tô ouvindo só. Não mando mensagem porque, graças a Deus, a audiência tá enorme. Ele quer ouvir a musa de, deixa eu ver, que toca Terra Roxa, do Tião Carreiro, aqui pra nós. Pronto, abração, Gustavo. Obrigado a Rose e o Luiz. Ô, Luiz, cadê o castanho, Luiz? O Luiz é o menininho dele, né? Aí, cadê o castanho, o cavalinho que ele ganhou? Ele está lá. Grande abraço, Luiz. Cadê a musa que é

0: licença, olha só, abraço aqui, meu amigo Cavalo Velho. Gosto de escutar a música do Menda Porteira, tá certo. Toco na sequência, viu?
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0: Bom de Rick Renner, para o Claudinho Salomezinho. Gente, ó, sério, pessoal de casa, ó, pode ligar no programa, mas não tem como, não pede mais música, não tem mais tempo de tocar, tá certo? Rick Renner.

0: 8 horas em ponto, gente. Ó, um abraço aqui para o Nilton Santos. Ele está em Salgueiro, Pernambuco. Nos acompanha pelo aplicativo, também é comunicador na cidade de Salgueiro, na Salgueiro FM. Grande abraço, Nilton. Obrigado pela participação. Musicais, gente, ó, a partir de agora se encerra, né? Não tenho como mais atender música a partir de agora, certo? Eu vou para o bloco comercial, eu tenho várias suítes musicais aqui para atender ainda, então você, a partir de agora, não garanto tocar sua música, porque a hora não espera por ninguém, né? Tocamos aí da Bernadette, do Cavalo Velho, mas tô atrasado nisso, comercial, volto já com muito mais o Sabadão Sertanejo.
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4: Você sabia que para os budistas e hinduístas ortodoxos, a sexualidade é inconveniente? O sexo não é bem visto por desgastar energias. Em compensação, nos tantras budistas e hinduístas, a sexualidade aparece como fonte de energia espiritual, sob a condição de se conseguir dominá-la em vez de ser dominado.
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8: De volta com você e pra você do Sabadão Sertanejo. De volta, gente, ó, lembrando, agora são 8h12, né? Ao pessoal de casa, vamos colocar as últimas mensagens no ar, tá certo? Então, nós não temos mais tempo de atender musical. Você pode mandar sua mensagem, mas eu não consigo mais atender música a partir de agora, tá certo? Vamos colocar Vaina, bom dia, Vaina, de Igreja Nova.
9: Bom dia, Vaina, tudo bom? Passa toda a música do programa pra mim, se não dá mais tempo mais, qualquer uma, viu?
8: Tá certo, Vânia.
9: Esse nome é Jair, tá, Lu, Manuel, pra você, pra Bia, pra Bruna, minha irmã Rosa, pra Ju, Herenda Maraba, toda a minha família, esteja Sérgio sábado, com feliz e paz, quem sabe Deus quiser, viu?
8: Tá bom, Vânia, obrigado pela participação no Sabadão Sertanejo. Meu amigo Carlito, bom dia, Carlito.
10: Bom dia, meu amigo Sérgio Melo, Carlito, Sérgio Melo. Sérgio Melo, direto aqui da Rua da Esperança, Sérgio Melo, eu gostaria de escutar qualquer um aí, Zé de Camargo e Luciano.
8: Certo.
10: Beleza? Só pra curtir aqui, pra oferecer essa rapaziada aqui, sempre ligado nessa programação maravilhosa.
8: Obrigado, Carlinhos.
10: Rua da Esperança, Rua do Bosco, manda pro Célio também, e toda a rapaziada aí, que tá escutando o seu programa aí, beleza?
8: Beleza.
10: Forte abraço e um bom trabalho. Manda um abraço pro Ponzeiro.
8: Pronto.
10: Ele falou ainda agora de Manoel, manda um abraço pra ele aí.
8: Grande abraço, Aguinaldo Ponzeiro.
10: Beleza, um forte abraço.
8: Vamos lá, Aguinaldo da Cerâmica. Vamos agora de Perito para atravessar o Rio São Francisco e vamos para Santana. Bom dia, Aguinaldo da Santana do São Francisco.
11: Bom dia, Sérgio Melo, aqui é Aguinaldo da Cerâmica, Bigode Sapo.
8: Certo.
11: Eu quero sentar com a música aí, as andorinhas voltaram aí. Felicidade a minha esposa, os amigos, as minhas filhas, Jamir e Kel, meu neto Henrique. Metem a Fernanda e é todos os ouvintes aí, viu? Tenha um bom dia aí, fique com Deus e mandar um alô aí para nossos amigos Lino Madantos aí. E Marizana Saúde. Valeu, meu irmão. Fique com Deus aí. Deixa a boca na sua escuta, né? Primeiro, o nome do nosso prefeito aqui é Ricardo Roriz.
8: Pronto, beleza.
11: E a primeira dama, Renata Roriz. Eles são topados aí, viu? Gostar de trabalhar é aí.
8: Pronto.
11: Bem igual a esse, não.
8: Pronto, parabéns aí ao pessoal de Santana, né, por ter um gestor público que trabalha. Isso é muito bom, toda a cidade sai ganhando, o município ganha, todo mundo sai ganhando, né? Seu Antônio, bom dia, deixa eu ver aqui, dá um bom dia pra nós. Deixa eu ver se tem mais alguém, tem não, né? A Núbia, já falei com ela, o Marizão, já falei com ele também. Olha só, vamos trazer aqui Leonardo, né, pra Bernadette São Sebastião. Na sequência, João Giovanni, cadê a Bernadette aqui? Vamos lá, deixou feitiço em meus olhos.

Pois é, deixou feitiço em meus olhos pra Bernadette em São Sebastião. Pediu, a gente toca assim. Olha só, na sequência vou trazer Jean Giovanni pra o Aguinaldo, Campo Redondo, né? Faz sua música, Aguinaldo. Vou mandar também pra Vânia, de Igreja Nova, lá de qualquer música sertaneja. Na sequência aqui, daqui a pouquinho vou trazer a música da minha amiga, da minha irmã aqui, Lenilda, também que vem música, vou dar pra falar. Aí tem aqui a Maria de Pia Sabuçueta, Maria. Na sequência, a gente tem porque muita ligação, mensagem, obrigado por essa maciça audiência. 8h19, bom dia. Pessoal, gente, aqui rapidão, só corrigiu, o Fabrício corrigiu aqui, que eu falei que Aparecida era segunda, não. Primeiro Aparecida do Norte, depois tem Ciro de Nazaré e depois Aparecida. Então, Aparecida do Juazeiro é a terceira maior romaria do Brasil.

0: A gente já foi com César Menotti, Fabiano, para o meu amigo Aguinaldo Sabrude, lá no Campo Redondo. Vamos lá, Americana, São Paulo. Bom dia, linda. Cadê a mensagem aqui?
1: Bom dia a todos os ouvintes. Sérgio mandou um abraço para todos da família. Um abraço para você. Se possível, toca a música do Padre Alessandro Campos, Esse é Meu Deus. Ofereço para a nossa família, todos que estão ouvindo, um abençoado final de semana. Fica com Deus.
0: Beleza, obrigado, Lenildo. Na sequência tem Minda Porteira para o meu amigo Cavalo Velho, na sintonia do Sabadão Sertanejo, 8h22. Eita, Sabadão Sertanejo, desde as 5 da manhã é pancada, né? É pancada demais no

0: dia a todos os ouvintes dessa rádio maravilhosa. Sérgio Melo, meu amigão, gostaria de escutar aquela música topadona, Zezé de Camargo e Luciano, Dois Corações e Uma História. Quero oferecer para o meu amor, Poliana, para todos os ouvintes, né, da rádio, e para o meu amigão Luiz Danta, viu? E para o senhor também. Que Deus abençoe todos nós que fazemos aqui a loja Polipa, aqui na rua João Ramalho.
1: Beleza, Paulo, grande abraço a você. A gente aqui encerra os pedidos musicais. Vou trazer Terra Roxa, Tião Carreiro e Pardinho. Foi o Gustavo que pediu. E vamos pro bloco comercial, né? A gente fechou o outro bloco com os últimos pedidos musicais do sabadão, beleza?

Serra Roça, Pedro Musical do Gustavo Povado Cotovelo. Temos Eduardo Costa para seu Manuel Adalto, também para o Ademar em Campinas. Acabou, amor.

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2: Sabe como surgiu o pão? O nascimento do pão está ligado ao surgimento da própria agricultura, há mais de 12 mil anos, quando plantas com grãos começaram a ser cultivadas. A cevada foi o primeiro cereal plantado pelo homem, e por isso, muitos consideram que era a matéria-prima dos primeiros pães. Mas foram os egípcios, em 1800 a.C., que descobriram como fazer um pão macio e saboroso.
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4: Já tô de volta com você e pra você, fechando o Sabadão Sertanejo, né? Trazendo sua última música de hoje, que é a música dos corações da história, que foi a equipe musical do Paulo, né? Da Polimpo. 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Gente, eu vou trazer aqui Zezé e Luciano, Dois Corações, Uma História, para fechar o programa com uma belíssima reflexão. Vamos terminar hoje perguntando a você e a mim, até onde vai a nossa fidelidade a Deus, hein? Daqui a pouquinho, no Sabadão, não sai da sintonia, que vai valer a pena, viu?

nosso programa e deixar mensagens, porque a gente sabe, é importante, né? Às vezes uma palavra é tão simples para nós, mas ela é tão importante para alguém. E eu fecho o programa de hoje levando-nos uma reflexão. E claro, a música tem que ser aquela que eu gosto, né? Que eu amo, que sou apaixonado, bondade de Deus. E olha, gente, eu acho tão massa, sabe? A gente poder fazer isso aqui no programa. E hoje eu termino o programa levando-nos a uma seguinte reflexão. Tô aqui ao vivo pelo meu Instagram, inclusive essa mensagem vai estar no meu Instagram depois, tá bom? Essa reflexão. A pergunta é: até onde vai a minha fidelidade, a sua fidelidade a Deus? Não sei se você sabe, mas fé, amor, caridade não é sentimentos apenas. Talvez alguns possam pensar que ter fé é sentir algo forte, sabe? Também isso é, faz parte, né? Talvez você possa pensar que o verdadeiro amor é aquele que você sente algo, mas não é. A fé, é, um abração aqui para Ângela nos acompanhando. Obrigado, Ângela. A fé, o amor, é uma decisão. Para falar de fidelidade, eu recordei de Jó. A Bíblia, os cristãos, né, acreditam na Bíblia como palavra de Deus, como eu acredito cegamente, né? E a Bíblia vai mostrar um Jó, um homem rico, que tinha tudo, tinha abundância, inclusive filhos. E certo dia, o demônio se incomodou. Mas Jó, mesmo tendo tudo, ele tinha fidelidade a Deus. Olha que coisa bonita. Ele tinha tudo, matéria, poder. Quem tem poder, quem tem dinheiro tem poder, tem tudo, concorda comigo? Nesse mundo. Só que aí Jó tinha fidelidade a Deus. Mas tinha uma fidelidade tão grande a Deus que o demônio começou a se incomodar. E certa vez, o demônio se apresenta perante a Deus e faz uma proposta. Você está vendo Jó ali? E Deus fala para o demônio, está vendo Jó? Ele é temente a mim. E aí o demônio faz assim, ó, é verdade, Deus. Só que você cercou ele de bens. Tira tudo que ele tem para você ver se ele não vai te negar. E Deus permite, veja, Deus permite o demônio tira tudo de Jó, mas Deus dá uma ordem para o demônio. Você pode tocar em tudo que ele tem, mas você não pode tocar nele. E a Bíblia diz, palavra de Deus, que Jó perdeu tudo, inclusive os seus filhos. Perdeu 7 filhos de uma só vez, todos os seus animais, seus terrenos viraram como se, como eu posso dizer, farofaram. Conclusão, Jó ficou na miséria financeira e ainda para acabar de acertar, Jó adquiriu uma lepra tão grande que ele se coçava com caco de telha. Olha a miséria que Jó chegou na vida. Por que que eu falo sobre isso? Para perguntar a você. Mas sabe o que é interessante? Esse Jó permaneceu sendo fiel a Deus. Eu acho interessante porque certa vez sua esposa disse assim para Jó: ô Jó, você ainda continua sendo fiel a este Deus? Paremos para pensar. Jó perdeu todos os seus bens. Jó perdeu os seus filhos. Jó foi acometido com uma lepra tão grande que ele coçava-se com caco de telha. E Jó permanecia fiel a Deus, a ponto da sua esposa questionar. E sabe que eu acho lindo, minha gente? Quando sua esposa questiona Jó, ele diz assim para sua esposa: falas feito uma louca. Não fala mal do meu Deus. Como pode alguém na lama da vida? Como pode um homem que perdeu tudo, gente? Filhos, a dor de perder um filho só sabe quem já perdeu. Nós pais queremos ser sepultados pelos nossos filhos, concorda comigo? Mas sepultar um filho é uma dor sem nome.
Só que Jó não sepultou um filho, Jó sepultou 7 filhos. Ele perdeu todos os seus filhos, seus escravos. E mesmo na lama, Jó diz, não fala mal do meu Deus. Meu Deus, que coisa bonita. E Jó fala bem assim, ó. Nu eu saí do ventre da minha mãe e nu voltarei. O Senhor me deu tudo e o Senhor me tomou. Bendito seja o nome do Senhor. Essa foi a oração de Jó quando ele perdeu tudo. A pergunta que eu fico, que faço para mim e deixo para você, ouvinte, porque os primeiros ouvidos são meus. 9 horas, vou usar 10 minutos do programa hoje. É essa. Até onde vai a minha fidelidade a Deus? Até onde vai a sua fidelidade a Deus? Será se... Porque na hora da vitória é muito fácil dizer obrigado Deus. É muito fácil postar no Instagram uma mensagem dizendo eu sou fiel a Deus, eu confio em Deus, eu temo a Ele. Deus é maravilhoso. Na hora que eu passei no concurso, minha gente, todo mundo faz isso. Concorda comigo? É muito fácil você dizer eu tô com Deus. Na hora que as coisas estão indo como você

E quando você perde? E quando eu perco? E quando as coisas não dão certo como a gente imaginava, pensava? Qual é o nosso comportamento? Você sabe que na hora da fragilidade, o demônio, ele é um cachorro. O cachorro, ele entra em qualquer lugar. Baixa a porta, está aberta. Com respeito aos animais, né? Claro. E o demônio, o que ele faz? Na hora da fragilidade, quem sabe eu estou agora, e eu não tenho dúvida, por isso que eu faço esse trabalho no final dos meus programas, deixando essa mensagem, porque eu sei que agora eu estou levantando pessoas, edificando pessoas na fé. Guarda o que eu vou te falar agora. Nas horas difíceis da sua vida, nas horas mais frágeis da sua vida, o demônio vai te tentar colocar contra Deus, dizendo: peraí, cadê o seu Deus? Você não é fiel a Deus? Você não reza todos os dias? Talvez até pessoas se aproximarão de você dizendo: você está passando por isso? Lembre que também Jó foi tentado. Até onde vai a minha fidelidade a Deus? Até onde vai a sua fidelidade a Deus? E quando tudo dá errado como a gente pensou, e quando a gente tem que sepultar quem a gente ama, aquela pessoa que você rezou, pediu, o Senhor fez novena, se você é evangélico, você foi para o culto, orou, falou com o pastor orou pela pessoa e ela morreu. Como fica a nossa fidelidade com Deus? Na hora que você está enfrentando um problema de saúde, faz um exame, faz outro, uma ressonância, não sei o quê, e não se encontra, não dá uma resposta, como fica a nossa fidelidade a Deus? E aqui eu quero dizer a você e chamar a sua atenção: cuidado com isso, minha gente. Você está bem hoje? Graças a Deus. Olha o que eu te falo agora. Escuta esse simples comunicador. Escuta esse comunicador roceiro. Na hora da felicidade, na hora da alegria, não é hora da gente se dispersar. Não, pelo contrário. É hora da gente se fortalecer para quando vier os desafios, estarmos fortes. Por que será que Jó não blasfemou contra Deus? Porque Jó blasfemou contra o dia que nasceu, Jó amaldiçoou o seio que ele mamou, que ele trouxe no ventre, ele amaldiçoou o seio que ele mamou. Jó não falou mal contra Deus. O que isso quer nos ensinar? É só você ler o que eu falo, Bíblia, que você vai encontrar o que eu falei agora. Quer nos ensinar que no meio da prova é normal a gente se sentir cansado. No meio da prova é normal que a gente se sinta como se vencido. Em meio às provas é natural que você se sinta assim: meu Deus, cadê você? O que não podemos é perder uma certeza. Deus é fiel. É uma frase que eu levo comigo, porque por incrível que pareça, eu também enfrento momentos difíceis da vida muitas vezes. Parece um absurdo, mas eu já apresentei programas aqui com meu pai internado no chama. Eu já apresentei programa aqui aguardando um diagnóstico da minha filha que nos estremecia. Você está entendendo? Graças a Deus que deu tudo certo. Eu quero dizer para você, eu estou fazendo agora uma reflexão, uma observação. Não estou falando mal de ninguém, até porque eu estou gravando aqui, vou postar no meu Instagram essa mensagem. Vocês estão observando como as pessoas estão correndo atrás dos políticos agora? Eu tenho tanta compaixão, gente. Se fazem loucura por pessoas que depois, quando chegar no poder, não vai nem olhar para você. E faz uma foto e registra: esse é meu candidato. Mas tá morrendo, vale a pena? Você tem certeza que vale a pena fazer isso? Eu acho que é melhor correr atrás de Deus. Concorda comigo? Você escolhe o seu candidato, você vota em quem você quiser. Você tem um direito de colocar um adesivo, a camisa. Eu tô falando de correr atrás. Porque vai ter momento da sua vida que só a fidelidade a Deus vai te manter de pé. Uso outro exemplo bíblico. Vou gastar alguns minutos aqui. Lembra de Abraão?
Abraão, pai da fé no Antigo Testamento, e Deus faz uma loucura com ele. Deus diz assim: Abraão, sacrifica o teu filho Isaac. O Isaac, eles esperaram a vida para ter o Isaac, e Deus disse para ele: sacrifica o Isaac, mata o menino. Tá na palavra isso aí. O problema é que a gente só lê o texto, a gente não vai no contexto. Imagina as noites que Abraão passou sem dormir, olhando para o Isaac, pequenininho, lindo, menininho, dormindo, dizendo: eu vou ter que sacrificar o meu filho. Olha que dor na alma de Abraão. Mas a gente não tem tempo mais de meditar na palavra, gente. Eu fico pensando que Abraão ficou noites sem dormir, dizendo: meu pai, eu vou ter que matar o meu filho para ser obediente a Deus. Sérgio, que doidice é essa? Se você não lê Bíblia, é um problema seu. Mas que a palavra diz que Deus pede que Abraão sacrifique o Isaac, que é o seu filhinho. Só que aí Deus não está pedindo para Abraão sacrificar. Deus está testando a fidelidade de Abraão. Deixa eu te falar uma coisa agora, meu amigo, minha amiga. Deus não quer destruir você. Deus não está destruindo você. Nessa prova, Deus está testando sua fidelidade. Você está entendendo agora? Deus não está levando você para o precipício. Deus não é mal, em Deus não há maldade. Deus está permitindo uma situação que está provando a sua fidelidade. Só que aí está o problema: se eu não me alimento de Deus, eu não tenho fé para vencer. Eu não terei fé para suportar as dores insuportáveis sem perder a fé. Falei besteira? Não, vou repetir. Se eu não alimento a minha fé, eu não terei a fé para suportar os sofrimentos insuportáveis que podem roubar a minha fidelidade a Deus. Porque tem momentos e tem dores que são insuportáveis. E a fidelidade. Até onde vai a sua fidelidade a Deus? De quem você tem corrido atrás? Só um minutinho aqui. Qual foi o último dia que você tirou 20 minutos, fechou a sua porta do quarto, desligou o seu celular e entrou em sintonia com Deus? Não para pedir nada para Ele, mas para se alimentar da fé. Sérgio Melo, eu estou muito ocupado, rapaz, você não conhece a minha vida. Eu trabalho 3 horários, faço hora extra na madrugada, papá, coitado de você, se só tem trabalho. E quando chega a tempestade, como vai ser na sua vida? E quando você ter que enfrentar um diagnóstico de alguém que você ama, que não tem mais cura, como é que vai ser? Se você não tem tempo para se alimentar da fé. Que bonito, Jó, parabéns. Parabéns, você, mesmo na miséria, você olhar para sua esposa e dizer assim: fala mal de mim, mas não toca aí, meu Deus. É impossível não te admirar, Jó. É impossível, Jó, não olhar para você e pedir uma selfie com você. Como é bonito, minha gente, quando a gente, mesmo na miséria, mesmo quando todas as portas dessa terra se fecham para nós, nós temos a fé e a certeza: Deus está aqui comigo. Como é bonito a gente permanecer acreditando quando a gente não sente mais a presença de Deus. Porque às vezes até mesmo a presença de Deus nós vamos sentir. Mas que bonito ter a certeza. Lembra que eu comecei a reflexão dizendo que a fé não é um sentimento, mas é uma certeza, uma decisão. Que bonito quando a gente decide acreditar quando todas as portas se fecham. E aí, chegou o dia do sacrifício do menino Isaac. Chegou o dia. E Abraão pegou o jumentinho, pegou a lenha, pegou o menino e subiu de monte. É a frase, é a parte que mais me desmancha. E você sabe que criança pergunta muito, né? A minha filha tem 5 anos, ela tá na fase: ô pai, e por que isso? Ô pai, por que isso? Não é assim?
E Isaac chegou para Abraão e disse: pai, aqui está o jumentinho, aqui está o fogo, a madeira e a vítima, pai. Quem é? Para pensar agora, você que é pai, você que é mãe, Abraão deve ter olhado para o Isaac, deve ter quebrado o coração por dentro, dizendo: filho, a vítima é você. E Abraão olhou para o Isaac e disse uma frase que me sustentou na maior dificuldade que eu passei na minha vida toda. A frase de Abraão foi essa para o Isaac: filho, Deus proverá. Oh, minha gente, que coisa linda. E Abraão vai sacrificar Isaac. Olha a fidelidade de Abraão a Deus, cara. Ia matar o filho por obediência a Deus. E na hora em que Abraão prova para Deus que ele é fiel a Deus, Deus manda um anjo e diz: não faz isso, Abraão. Ah, que alívio. Deus muitas vezes faz isso conosco também. Nos pede sacrifícios, não porque ele é mau, mas ele quer provar nossa fidelidade a ele. Sabe o que é triste dizer? É aí que muitos abandonam a Deus. É aí que muitos blasfemam contra Deus. Falam absurdos. Se revolta com Deus, xinga. Não vem falar mal de Deus perto de mim, que eu vou deixar você falando sozinho. Você pode estar com a pior doença. Não vem falar mal de Deus perto de mim. Eu vou sair e deixar você sozinho. Essa é a minha decisão. Meu ouvinte querido, ganhamos tempo em Deus. Ganhe tempo com Deus. Ganhe tempo. Deixa de correr atrás de gente que não tem nada a te oferecer. Começa a correr atrás daquele que é. Aquele que pegou Lázaro 3 dias enterrado, o homem cheirava mal, ele disse: Lázaro, vem para fora. Ele saiu vivinho da Silva. É esse que é digno da gente correr atrás dele, mais ninguém, ponto. Eu gostaria que você hoje, durante esse dia, fizesse esse questionamento para você mesmo: até onde vai a minha fidelidade a Deus? Até onde vai? Quem sabe hoje você está bem, trabalhando, família com saúde, graças a Deus. Você não vai na igreja, você não frequenta a missa, você é católico, você é evangélico, não vai para o culto mais. Bíblia está lá enjolada, nem tem, a gente não precisa, né? Deus, fica aqui, Deus, viu? Quando eu precisar de você, eu faço uma ligação, mando um WhatsApp. Gente, Deus não é isso. Ele é. Antes que nós nascêssemos, Ele já é Deus. Que Jó, que Abraão nos ensine a nos tornarmos pessoas fiéis a Deus. Eu não, viu? Não sou exemplo nada não, pelo amor de Deus. Eu estou falando de dois homens, Jó e Abraão. Deixa eu terminar dizendo uma coisa para você interessante, que eu já passei aqui 15 minutos do programa. Deixa eu falar uma coisa para você aqui interessante, mas vale a pena, né? Ei, preste atenção na coisa que eu vou te falar agora. Mas também como é bom saber. Ontem a leitura dizia isso, né? Quem acompanha a liturgia, de Ezequias. Ezequias estava com um decreto. Deus manda Isaías dizer: Ezequias, olha, arruma tua casa, tua vida, porque vais morrer. E Ezequias vira o rosto para a parede e faz uma oração que arrebenta o meu coração, dizendo assim: Senhor Deus, lembre que eu tenho andado fielmente na tua presença e tenho feito o que é bom aos teus olhos. E Deus desiste de retirar a vida de Ezequias e lhe acrescenta 14 anos de vida a mais. Eu quero falar uma coisa para você. A oração de um fiel, a oração de um justo. E o que é um justo, Sérgio Melo? É alguém que em todo tempo caminha debaixo da vontade de Deus. A oração de um justo muda os planos de Deus. Como é bonito ver Ezequias dizer: lembra, Senhor Deus, que eu tenho andado fielmente na tua presença. Eu termino dizendo: como é a sua oração? Se hoje você precisasse fazer uma oração de socorro a Deus, o que você teria para dizer para Deus?
Será se você teria moral também de dizer para Deus: Senhor, lembra que eu tenho andado na tua presença? Ou você diria: Senhor, me perdoa, não tenho te buscado. Não deixe para buscar a Deus na dor, é mais difícil. Procure na alegria, é mais fácil encontrá-lo. Para você, deixe essa mensagem do Instagram, também ficará para você. Grande abraço e reflita sobre isso. Até onde vai a minha fidelidade a Deus? Tenho que terminar com essa música. Essa música é demais. Eu amo essa música. Ela fala demais de Deus para mim. Grande abraço, minha gente. Bom final de semana. Amanhã estarei em Piranga pregando uma tarde de oração para o pessoal. Próximo domingo eu tô em Neópolis, Sergipe, além do Rio. Grande abraço, até lá. Valeu, gente.

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0: esse preço ou nada. Ô,
1: mano, me dá um desconto, por favor, me ajuda aí, mano, por favor.
0: Menos de 200 não tem carro não, pô.
2: Isso é cereça do grelo, só pra deixar registrado o desabafo de um jovem adulto que vive no século 21, onde um carro popular é mais de 100 mil reais e a long neck é mais de 10 conto. Tá difícil, viu?

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0: 10:29.
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Oi, Twitter, tá teta, Luiz Henrique Léo. 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

0: Agora aguenta, filho.
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0: 7:46.
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0: 12:18.
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2: Horas e 29 minutos.
3: Nadson Ferinha
4: e Cartilove.
3: Cartilove, Nadson Ferinha.
4: Coisa linda.

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0: Obrigada, gente.
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0: horas e 9 minutos.
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3: Hora certa. 13 horas e 20 minutos.

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0: 11:18.
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14: Sabia que o moca é um dos mais saborosos tipos de café? É feito a partir de um tipo raro de grão. Ocorre quando apenas uma semente forma-se dentro do fruto do café. E o único grão concentra todo o nutriente da

0: como frutos machos ou caracóis.
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4: Hora certa. 14 horas e 23 minutos.

0: 14:42.
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1: Hora certa. 14:57.
2: Eu acho que você tem que mandar aquela mensagem. Mas manda o que tá no seu coração.
3: Porque se fosse eu falaria.

0: 15h14.
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13: Você sabia que para os budistas e hinduístas ortodoxos, a sexualidade é inconveniente? O sexo não é bem visto por desgastar energias. Em compensação, nos tantras budistas e hinduístas, a sexualidade aparece como fonte de energia espiritual, sob a condição de se conseguir dominá-la em vez de ser dominado.
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0: Horas e 18 minutos.

0: 16:13.
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13: Você sabia que para os budistas e hinduístas ortodoxos, a sexualidade é inconveniente? O sexo não é bem visto por desgastar energias. Em compensação, nos tantras budistas e hinduístas, a sexualidade aparece como fonte de energia espiritual, sob a condição de se conseguir dominá-la em vez de ser dominado.
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0: Hora certa. 16:18.

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0: 17:23.
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7: Você sabia que para os budistas e hinduístas ortodoxos, a sexualidade é inconveniente? O sexo não é bem visto por desgastar energias. Em compensação, nos tantras budistas e hinduístas, a sexualidade aparece como fonte de energia espiritual, sob a condição de se conseguir dominá-la em vez de ser dominado.
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0: Hora certa. 17:26.

0: 18h12.
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0: 18:23.
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0: 0448.
1: 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Em casos específicos, como crianças e idosos, é necessário consultar o laboratório. 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
3: Dezoito horas e 27 minutos.
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2: Hora certa. 19 horas e 7 minutos.

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3: Dezenove horas e 9 minutos.

0: 19:21.
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8: Hora certa. 19 horas e 30 minutos.

0: Simone Mendes.
1: É mais um do LP. Deles, o brabo.
2: Coloca o capacete que lá vem pedrada.

0: amigo, o dinheiro tá aqui, faça bons negócios.
1: Obrigado.
0: Juízo.
1: Muito obrigado.
0: Dia 30.
1: Dia 30
0: você tem você, amigo.
1: Que Deus te abençoe. Dia 30 você pode esperar, eu vou te pagar direitinho. Muito obrigado.
0: Paulo, acompanha o Thiago na exploração.

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2: Hora certa. 20h38.
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